0: será a maior entrega da história da Câmara para a classe trabalhadora do país. Segundo Gumota, o parlamento já aprovou muitas reformas econômicas, mas a aprovação da PEC terá consequências na qualidade de vida dos trabalhadores.
1: Sinto que esse é o sentimento majoritário da casa, né? Você pode ter um ponto ou outro que tenha divergência, é natural, é do debate democrático, mas aquilo que para nós é fundamental, que é a redução da jornada de 44 para 40 horas, a mudança na escala, o fim da escala 6x1, garantindo 2 dias de descanso para o trabalhador sem redução salarial, isso, na minha avaliação, eu sinto que tem ampla convergência política.
0: Em relação ao prazo proposto de 60 dias para a transição da mudança na jornada, o Gumota afirmou que o período curto não terá efeitos na economia. Segundo ele, os que se colocam contra a mudança sempre dizem que haverá consequências catastróficas e esse discurso se repete sempre quando algum interesse é ferido.
1: Eu não acredito, primeiro, em mudança na transição. Eu penso que essa transição de um ano, ela é uma transição justa. Há muito tempo a classe trabalhadora espera por essa mudança. É importante lembrar que por diversas vezes, em 2004, em 2010, se tentou reduzir a jornada de trabalho e não foi possível. E eu penso que essa medida é a medida que você tem que ter coragem de enfrentar. Nunca terá o tempo perfeito para se discutir isso.
0: O Gumota afirmou ainda que haverá, na própria Constituição, previsão de que eventuais flexibilizações sejam regulamentadas por projeto de lei. Ele explicou que alguns setores que serão afetados poderão ter regras específicas. Da Rádio Câmara de Brasília, Luiz Gustavo Xavier.
2: Melon Solano, do PT do Piauí, considera o fim da jornada 6x1 como um avanço histórico para os trabalhadores brasileiros. No entendimento do parlamentar, uma escala de 40 horas semanais sem redução salarial vai aumentar a produtividade e melhorar a qualidade de vida da população.
3: Jorge Sola, do PT da Bahia, argumenta que os ganhos de produtividade gerados pelos avanços tecnológicos devem se reverter em qualidade de vida para os trabalhadores, o que inclui a redução da jornada de trabalho. Ele assinala que as elites econômicas sempre foram resistentes a conquistas sociais.
2: Ayrton Faleiro, do PT do Pará, acusa a oposição de tentar inviabilizar a redução da jornada de trabalho ao propor uma escala de 4 dias trabalhados por 3 de descanso. O deputado reforça que a prioridade é garantir a escala 5x2, com 40 horas semanais e sem redução do salário.
3: Juliana Cardoso, do PT de São Paulo, avalia o fim da jornada 6x1 como uma conquista essencial para a dignidade e a saúde mental dos trabalhadores. A deputada também considera que a oposição age com demagogia ao apresentar propostas alternativas para tentar atrasar a votação.
2: Jaque Rocha, do PT do Espírito Santo, afirma que a Câmara tem a oportunidade de devolver o protagonismo ao trabalhador, ao ouvir o clamor das ruas pela redução da jornada. Segundo ela, os sindicatos patronais pressionam por isenções fiscais e desonerações e se omitem no bem-estar do trabalhador.
3: Paulo Teixeira, do PT de São Paulo, também ressalta a redução da jornada de trabalho e exalta os programas do governo federal para diminuir as desigualdades sociais. De acordo com o parlamentar, o Brasil não voltará a um passado que atacou os sindicatos, achatou salários e diminuiu oportunidades.
2: Rosângela Moro, do PL de São Paulo, classifica a proposta do governo federal de redução da jornada de trabalho como populista e eleitoreira e sem o debate profundo da matéria. A parlamentar defendeu a PEC 44, que estabelece o pagamento por horas trabalhadas e preserva a liberdade de escolha do profissional.
3: Renildo Calheiros, do PCdoB de Pernambuco, afirma que a redução das horas trabalhadas no país será uma conquista histórica. Ele destacou que a medida visa combater a desigualdade estrutural do Brasil, rompendo com mentalidades arcaicas da elite econômica.
2: Florentino Neto, do PT do Piauí, considera o fim da escala 6x1 um passo histórico para garantir mais qualidade de vida à classe trabalhadora. Ele afirma que a medida dará ao povo brasileiro mais tempo de descanso, possibilitando maiores períodos de convivência comunitária e familiar.
3: Kiko Seliguin, do PT de São Paulo, sustenta que a escala 6x1 prejudica o desempenho da economia por aumentar a rotatividade nos setores produtivos. Ele considera que a redução da jornada de trabalho para 5 dias semanais representa um avanço na qualidade de vida dos brasileiros.
2: Valdenor Pereira, do PT da Bahia, defende a aprovação da PEC do fim da escala 6x1 sem diminuição dos salários. O parlamentar afirma que a iniciativa, além de estimular a geração de empregos, pode melhorar a saúde dos trabalhadores e reduzir a pressão sobre o SUS.
3: Dr. Francisco, do PT do Piauí, pede apoio do Congresso ao fim da escala 6x1 e destaca a mobilização política em defesa da medida. Ele acredita que a mudança pode melhorar a qualidade de vida dos trabalhadores, com mais tempo para convivência familiar, lazer, saúde física e mental.
2: Gilmar Tato, do PT de São Paulo, relembra marcos históricos das leis trabalhistas e destaca a atuação de movimentos sociais e sindicais na defesa

0: da redução da jornada semanal de trabalho. Ele afirma que a proposta amplia o tempo de convivência familiar e contribui para a redução das desigualdades.
1: Orlando Silva, do PCdoB de São Paulo, parabeniza a mobilização de sindicatos e movimentos sociais em defesa do fim da escala 6x1, afirmando que a mudança pode ampliar oportunidades de emprego. Ele sustenta ainda que avanços tecnológicos permitem reorganizar o trabalho sem redução de salários.
0: Benedita da Silva, do PT do Rio de Janeiro, lembra que a luta pelas 40 horas semanais de trabalho vem desde a Assembleia Constituinte de 1988. De acordo com a deputada, a atual escala reflete uma relação de submissão do trabalhador em relação ao empregador.
1: Para Talíria Petrone, do pessoal do Rio de Janeiro, a escala 6x1 provoca desgaste físico e emocional, especialmente entre mãe solo. A deputada relembra o período em que trabalhou em telemarketing para relatar jornadas exaustivas, baixos salários e a dificuldade de conciliar trabalho e vida familiar.
0: Na opinião de Aloysio Mendes, do Republicanos do Maranhão, o fim da escala 6x1 pode garantir mais qualidade de vida aos trabalhadores sem prejudicar empresários e empregados. Após a aprovação na Câmara, o deputado espera que o Senado acelere a análise da proposta para beneficiar os trabalhadores.
1: Nas palavras de Arlindo Quinária, do PT de São Paulo, a proposta da oposição para a jornada 4x3 esconde uma transição longa e o aumento das horas semanais. O deputado acredita que os parlamentares contrários ao fim da escala 6x1 tentam reduzir os direitos da CLT.
0: Carol D'Artora, do PT do Paraná, classifica a escala 6x1 como um mecanismo de exaustão física e social que retira do trabalhador o direito à vida. Ela destaca que o modelo atual prejudica especialmente mulheres e populações periféricas, roubando tempo de convivência familiar e saúde mental.
1: Alice Portugal, do PCdoB da Bahia, celebra a discussão histórica pelo fim da escala 6x1, classificando a jornada atual como exaustiva e prejudicial à saúde do trabalhador. Ela questiona a eficácia do modelo para a produtividade e destacou a injustiça enfrentada por categorias como comércio e enfermagem.
0: Juninho do Pneu, do PSDB do Rio de Janeiro, também defende o fim da escala 6x1 como medida essencial para garantir dignidade ao trabalhador. Ele ressaltou que a transição deve ocorrer sem redução salarial, permitindo maior convívio familiar e saúde daqueles que movem a economia nacional.
1: Daniel Almeida, do PCdoB da Bahia, celebra a redução da jornada semanal e destaca que as mudanças favorecem o convívio familiar, o descanso e a qualificação profissional, trazendo mais produtividade econômica.
0: Sargento Gonçalves, do PL do Rio Grande do Norte, defende que o debate sobre a redução da jornada inclua a escala 4x3. O deputado afirma que esse modelo daria ao trabalhador mais tempo para descanso, estudo, convivência familiar e complementação de renda.
1: Sargento Gonçalves afirma que partidos de esquerda rejeitaram a proposta mais ampla de redução da jornada. Ele também defende maior flexibilidade na relação entre empregadores e trabalhadores com pagamento por hora trabalhada.
0: Bongás, do PT do Rio Grande do Sul, defende a redução da jornada de 44 para 40 horas semanais sem diminuição de salário. O deputado rejeita o argumento de que a medida prejudica a economia, comparando a crítica à resistência histórica contra a ampliação dos direitos trabalhistas.
1: Enfermeira Rejane, do PCdoB do Rio de Janeiro, afirma que o fim da escala 6x1 beneficia principalmente trabalhadores submetidos a jornadas exaustivas. Ela alerta que a situação atual prejudica profissionais de atividades essenciais, além de comprometer a qualidade do atendimento à população.
0: O fim da escala 6x1 é uma das propostas incluídas na pauta do plenário da Câmara. As informações sobre o resultado das votações de hoje estarão na edição de amanhã.
1: Termina agora o Jornal Câmara dos Deputados, com trabalhos técnicos de Everson Urani e apresentação de Márcio Aquiles Sardi e José Carlos Andrade. Uma ótima noite para você.
0: Boa noite, a Voz do Brasil volta amanhã.
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0: Obrigado.
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0: No sax soprano, Amedice Júnior.
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Prezado ouvinte, muitas vezes o estresse e o cansaço físico, mental ou emocional, tão comuns nos dias presentes, nos fazem tolerantes com situações duvidosas, como por exemplo, no lar, ao concordarmos com sugestões ou pedidos de filhos ou filhas, sem antes pensar a respeito do assunto ou analisar as circunstâncias e possíveis consequências que poderão decorrer de determinada concessão. Antes de tudo, há que se pensar no compromisso que assumistes diante de Deus Pai e dos seus santos em relação à tua vida e à tua alma, e por extensão aos teus filhos e filhas. Diante disso, te mantenhas atento e sejas cuidadoso para não expor as tuas crianças a situações que elas mal compreendem, que as sujeite ao ridículo, ao risco de se envolverem em situações embaraçosas e à prática de condutas não aprovadas por Deus Pai e os seus santos. Embora algumas situações, fatos ou caracterizações temáticas possam parecer simplórios ou divertidas brincadeiras, uma análise criteriosa a respeito indicará que são originários de tradições ou práticas pagãs, incompatíveis com ensinos doutrinários desta Igreja, com os quais te identificastes ao tomar conhecimento e crer na mensagem apostólica. Assim sendo, peça sabedoria a Deus Pai e aos seus santos para conversar com os teus filhos e filhas de maneira simples e clara, usando palavras que eles possam entender para explicar o motivo pelo qual não aprova certos pedidos deles. Com moderação, mostre a eles os perigos e as possíveis consequências de ideias, comportamentos ou hábitos prejudiciais que podem afetar de maneira negativa a vida, o futuro, a família, a fé e a alma de crianças e jovens. Com amor e interesse pelo bem de seus filhos e filhas, alerte-os sobre os riscos da exposição excessiva à internet, a telas e celulares, e como isso pode prejudicar a saúde deles. Estimado ouvinte, recomendamos que, com esperança e fé no poder celestial, zeles com amor, afeto e bondade desse tesouro precioso que Deus Pai e o Divino Espírito Santo colocaram nas tuas mãos, que são as tuas filhas e filhos.

0: 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Avenida Calama, número 5242, bairro Calama. 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Avenida Turíbio Odilon Ribeiro, número 655, Centro. 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No segundo domingo de cada mês, a reunião é realizada às 14h e quinzenalmente às quintas-feiras às 19h30. Rua Palmeiral, número 584, bairro Cidade Nova. 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Divulgamos a seguir um depoimento de fé prestado em agradecimento e reconhecimento a Deus Pai e aos seus santos.
1: A senhora Marlin Vargas Lemos conduzia seu veículo por uma rodovia num dia de março de 2024. Aconteceu que num trecho do percurso ela foi surpreendida pela luz alta de um caminhão guincho, estacionado na contramão, sem qualquer sinalização. Fato repentino que tirou a visão dela por alguns segundos. Diante do fato inesperado, ela, os dois filhos que acompanhavam, o Daniel e o Vinícius, e a avó deles, clamaram pelo poderoso nome da Santa Vó Rosa. Instintivamente, ela manobrou para o acostamento, movimento brusco que provocou o capotamento do veículo. Ao recobrar a capacidade visual, a senhora Marli entrou em choque, inclusive porque as portas do carro travaram e os ocupantes

pacientes se sentiram inquietos com a possibilidade de início de incêndio no motor, ainda em funcionamento. Porém, graças ao amparo da Santa Vó Rosa, tudo acabou bem para eles, que, apesar das avarias no veículo, nada sofreram, apenas o susto que logo dissipou. Reconhecida aos céus pelo livramento das consequências imprevisíveis daquela ocorrência, a senhora Marli, os filhos e a avó deles direcionaram ações de graças à Santa Vó Rosa e ao Poder Celestial por meio de depoimento de fé remetido de Celso Ramos, Estado de Santa Catarina, recebido na sede desta Igreja Apostólica em dezembro de 2025.

0: Nosso endereço para cartas: Igreja Apostólica, Caixa Postal 10.064, CEP 03014-970, São Paulo, capital. Estamos apresentando A Hora Milagrosa e na sequência vai falar-lhes o pastor Clóvis José Aguiar.
1: Ó prezados ouvintes deste programa A Hora Milagrosa, nesse instante apresento saudações a todos no desejo de que Deus, o nosso Pai, do alto de seu poder, da sua glória e da sua bondade, juntamente com Jesus, o nosso Senhor, com Maria Santíssima, com a Santa Vó Rosa e também o nosso santo profeta, irmão Aldo, esteja dos céus abençoando o viver de todos os nossos ouvintes, concedendo também muita paz, muita saúde e felicidade para todos os que atenciosamente ouvem a este programa A Hora Milagrosa. Nesse instante, quero lhes falar sobre o Consolador da promessa de Jesus, o nosso Senhor. E falar também sobre a bondade do nosso Divino Mestre Salvador em preparar para os nossos dias uma santa de tão grande poder, uma santa de uma bondade muito grande e sublime e celestial também, em preparar uma santa tão gloriosa e que tanto fez por este povo aqui nesta terra, povo este, a Igreja Apostólica e todos aqueles que estiveram durante todos esses anos ouvindo o programa Hora Milagrosa, inclusive nesta atualidade, você, o senhor, a senhora que está ouvindo hoje a este programa A Hora Milagrosa. A bondade de Jesus, o nosso Senhor, fez com que se preocupasse com esta humanidade, especialmente nesses dias, considerados os tempos do fim, os tempos da regeneração, tempos em que os homens e mulheres que vivem nesta terra se afastaram muito de Deus, se afastaram muito de Jesus e, presos ao pecado, ao materialismo, a tudo quanto este mundo oferece, se esqueceram de amar a Deus e se esqueceram de amar a Jesus, inclusive também a nossa Mãe Virgem Maria Santíssima. Portanto, Jesus, o nosso Senhor, ele prometeu: e eu rogarei ao Pai, e ele vos dará outro Consolador, para que fique convosco para sempre. Estas palavras, ouvintes, proferidas por Jesus, o nosso Senhor, expressam a sua bondade e a sua preocupação para conosco nesses dias. Isso que, através de uma santa nova, gloriosa, uma santa que vive nesses dias nos céus, olhando pelo nosso viver na terra, mas que viveu nesta terra também e foi vitoriosa, e ensinou a amar o reino dos céus, a nossa santa e bendita Vó Rosa. Ela foi a responsável pela formação de uma igreja na terra, a Igreja Apostólica. Por isso mesmo, ó prezados ouvintes, que a Santa Vó Rosa é a coluna principal desta Igreja Apostólica e também o motivo pelo qual amamos, veneramos e respeitamos muito a esta santa gloriosa do reino dos céus, a santa e bendita Vó Rosa. Porque com muito carinho, com caridade, com misericórdia e devoção ao Senhor, ela se preocupou com o futuro desta humanidade também. Por isso que ela aceitou o chamado dos céus, aceitou o chamado de Jesus, o nosso Senhor, para que fosse aberta uma nova oportunidade de salvação nesta terra. E assim mesmo que ela formou esta igreja. E através desta Igreja Apostólica, e através de Jesus, o nosso Senhor e Salvador, implantou nesta igreja a doutrina e a disciplina apostólica. E esta doutrina e esta disciplina são as regras morais, disciplinares também, que guiam os nossos passos na terra e que não nos deixam se afastar de Deus, mas ao contrário disso, para aqueles que praticam esta doutrina, para aqueles que praticam fielmente a esta disciplina, aproximam-se de Deus, o nosso Pai Celeste, e também de todos os seus santos. Por isso que a Santa Avó Rosa, ela foi coroada nos céus, no dia em que foi a vontade de Deus, o nosso Pai, e também de Jesus, o nosso Senhor, foi coroada nos céus como o Espírito Consolador, que Jesus mesmo nos prometeu. Percebam, ó prezados ouvintes, que formar esta igreja na terra, um povo fiel a esta doutrina e a esta disciplina, se mantém até os dias de hoje, e que luta nesta terra para sempre fazer a vontade de Deus, para sempre estar com Jesus. Formar esta igreja é uma das glórias do Consolador, e também a formação de um profeta glorioso, o nosso santo irmão Aldo, também é uma das glórias do Consolador. Porque este profeta, ó prezados ouvintes, para aqueles que puderam o conhecer pessoalmente, enquanto pessoa física aqui nesta terra, puderam contemplar da sua bondade, puderam contemplar do seu amor, assim como aqueles que puderam conhecer a Santa Avó Rosa ao seu tempo e que também puderam contemplar tanta generosidade, tanta caridade, tanto respeito ao próximo, tanto amor ao próximo, que sempre pautaram a vida desta santa gloriosa do Reino dos Céus. Por isso que, nesta Igreja Apostólica, nós amamos, nós veneramos e glorificamos e agradecemos também de todo o nosso coração a existência de uma santa tão gloriosa que é a nossa santa e bendita Avó Rosa. A sua vida na terra foi repleta de misericórdia. Ela, Santa Avó Rosa, ela sempre foi muito misericordiosa. Sempre teve misericórdia dos sofredores, daqueles que tristes enfrentavam problemas diversos aqui nesta vida, aqui nesta terra. Mas ela, Santa Avó Rosa, sempre teve a caridade e sempre se preocupou com essas pessoas, sempre fazendo bem, sempre dando a demonstração daquele ensinamento de Jesus, o nosso Senhor, que também é mandamento: amai ao seu próximo como a ti mesmo. A Santa Avó Rosa foi a expressão deste ensinamento de Jesus, pois sempre amou o seu semelhante e tudo fez para que houvesse felicidade na vida daqueles que estavam tristes ou até mesmo abatidos. A Santa Avó Rosa, ela falava e mantinha as orientações de Jesus, o nosso Senhor, e não havia quem a fizesse desistir das palavras que recebia de Jesus e de Deus, o nosso Pai. E foi assim que, por 16 anos, ela viveu nesta terra, período pelo qual foi o suficiente para implantar uma doutrina e uma disciplina santas, que até hoje, ó ouvintes, aquela mesma doutrina, aquela mesma disciplina está conosco, está com esta igreja apostólica. Pode passar o tempo e os costumes se modificar da humanidade, mas os costumes do Filho de Deus devem se manter conforme a orientação de Deus, transmitida através de Jesus e transmitida nesses dias através da nossa santa e bendita Avó Rosa e também do nosso profeta irmão Aldo. E a Santa Avó Rosa é muito amada, venerada nesta terra por todos os ouvintes que sabem respeitá-la e também por todos os apostólicos que a conheceram e que conheceram as suas obras, conheceram através das bênçãos que receberam dela, Santa Vó Rosa, porque um dia pediram a ela, Santa Vó Rosa, me abençoe, e ela abençoou. E ela, através da sua bondade, do seu poder, da sua caridade, sempre fez o bem para nós aqui nesta terra. Hoje, a nossa Santa e Bendita Vó Rosa, assim como a Mãe Virgem Maria, ela também é Rainha dos Céus. E olha, e zela, e está velando também por todos os filhos de Deus aqui nesta terra. E lá nos céus, apresados ouvintes, ela também é muito respeitada e amada. Por isso que cumpre-se nela as palavras de Jesus, o nosso Senhor, quando ele disse: aquele que tem os meus mandamentos e os guarda, esse é o que me ama. E aquele que me ama será amado de meu Pai, e eu o amarei e me manifestarei a ele. Estas palavras gloriosas, belíssimas de Jesus, cumpriu-se e cumpre-se na pessoa da nossa Santa e Bendita Vó Rosa, santa pela qual deve ser venerada e glorificada no seu viver, ó prezado ouvinte. Amém. Oro nesse instante em favor de todos. Santíssimo, glorioso e onipotente Deus, o nosso Pai Celeste, seja louvado, glorificado o teu santo nome, ó Pai, por esta oportunidade tão bela em que estamos orando ao Senhor. Acabamos de ouvir a este programa e agora, através desta oração, estamos falando com o Senhor, ó Pai Celeste. E é por isso que peço por todos os nossos ouvintes, para que estes que ouviram esse programa e estão nesse instante orando com devoção e com fé, possam ser abençoados, possam ser fortalecidos na fé, na perseverança, para que possam ser guardados e amparados constantemente no seu viver. Muitos estão pedindo pela sua saúde, pelas enfermidades. Que o Senhor, Senhor Jesus, os abençoe. Que a Senhora Santa e Bendita Vó Rosa os ajude, pois estão enfrentando problemas difíceis, mas eles confiam no seu poder, a Santa Gloriosa do Reino dos Céus. Confiam na tua graça e também na sua bondade em dos céus conceder alívio e paz aos sofredores. Ao Senhor, profeta irmão Aldo, muitos estão pedindo nesta hora para que haja força para o seu viver, para que sejam fortes de espírito para enfrentarem as adversidades da vida e também serem vencedores. Peço também para a água ou óleo que depositaram próximo ao aparelho receptor, para que sejam ungidos, para que esses elementos possam possuir da graça, da bênção de Deus, o nosso Pai e dos seus santos, para que ao utilizarem dos mesmos, possam sarar as enfermidades, solucionar os problemas e suplantar as adversidades da vida. Possa servir também de proteção para o seu viver e também para o seu lar. Seja louvado e glorificado o nome de Deus, o nosso Pai Celeste, e também de todos os seus santos e anjos. Amém.
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1: 7:03.
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3: Bom dia Acre, agora são exatamente 7:04 no estado, começa mais uma manhã com informação, companhia e as notícias que fazem parte da nossa vida. Eu sou o Jefferson Dourado, muito bom dia, Ângela Villanova.
4: Bom dia, Jefferson, bom dia para todos que estão na sintonia do jornal Bom Dia Aldeia. Bom dia para você que já está acordado, se preparando para o trabalho, para a escola, começando mais um dia aqui no nosso Acre.
3: Este é o seu Bom Dia Aldeia, o seu Jornal da Manhã com as principais notícias do Acre, do Brasil e do mundo. Tudo para você começar o dia bem informado e bem conectado com o que acontece ao seu redor.
4: De Rio Branco a Cruzeiro do Sul, de Marechal Taumaturgo, Porto Walter e Rodrigues Alves, de Assis Brasil, Brasileia e Epitaciolândia. O Bom Dia Aldeia chega até você levando informação, serviço e as histórias que fazem parte da vida do nosso povo. Bom dia para você da floresta, nossos seringueiros, extrativistas, indígenas, ribeirinhos. Bom dia para você, produtor rural, começando mais um dia de lida. Nós estamos ao vivo em todo o estado pelas emissoras da rede pública de rádio do Acre e pela internet. Você pode ouvir a gente em qualquer lugar do Brasil e do mundo. 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
3: A governadora Maiúsa lança o Plano Estadual de Aquisição de Alimentos, um investimento de R$2.500.000.
4: Maiúsa participa também da abertura oficial do Censo Escolar 2026. O levantamento reúne dados da educação básica.
3: Estado investe na revitalização do Parque Industrial de Rio Branco.
4: E ainda, a polícia apreende arma de grosso calibre e dinheiro em Mâncio Lima.
3: E a operação da Polícia Federal mira grupo suspeito de lavar R$200 milhões do tráfico de drogas com pecuária aqui no estado.
4: Você vai acompanhar também. Seleção brasileira se apresenta hoje para a Copa.
5: 7:08 do tempo.
4: Vamos falar do tempo. Quinta-feira, de sol com muitas nuvens durante o dia e período de céu nublado. À noite, com muitas nuvens. Vamos agora às temperaturas. Em Porto Walter, Jordão, Mâncio Lima, Rodrigues Alves, Feijó, Marechal Taumaturgo, Cruzeiro do Sul e Tarauacá, máxima de 32 graus. Sena Madureira, Santa Rosa do Purus e Manuel Urbano, máxima de 31 graus. Já em Assis Brasil, Brasileia, Epitaciolândia e Chapuri, as máximas chegam hoje a 33 graus. Em Porto Acre, Plácido de Castro, Senador Guiomar, Bujari, Capixaba e Acrelândia, e em nossa capital Rio Branco, máximas de 32 graus.
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3: Sete horas e oito minutos no Acre. Bom dia para você que está chegando agora. Bom dia você, motorista. Motorista de aplicativo, motorista de táxi, motorista de ônibus, você que está na parada de ônibus esperando aí seu busão passar, né? Você que está saindo de casa, precisa chegar ao trabalho, atenção para as informações do trânsito, a gente vai falar aqui para você alguns detalhes do nosso monitoramento via satélite com o nosso aplicativo aqui que monitora o trânsito da capital acreana em tempo real. Vamos lá, olha, são as ruas que estão identificadas em vermelho aqui, são as de sempre, né? Basicamente, vermelho, pessoal, você que está nos ouvindo, quando a gente informa que as ruas estão em vermelho é porque o trânsito está mais intenso, viu? Então a gente destaca essas ruas e avenidas principalmente para você ter atenção, ter mais cuidado e tomar outros destinos se for necessário, tá bom? A gente começa pela Travessa Guaporé, ali quem sai da Cerâmica para acessar a Avenida Ceará, a Travessa Guaporé, desde ali logo da saída ali da Cerâmica até o final mesmo na Travessa, quando chega na Avenida Ceará, trânsito bastante lento. Velocidade média de 8 km por hora. Do outro lado da cidade, na Rua 6 de Agosto, também um trânsito mais intenso, com velocidade média de 5 km por hora, ali na Rua 6 de Agosto. Quem vem da Rua 6 de Agosto para pegar a ponte e passar para o primeiro distrito da capital vai ter que enfrentar esse trânsitozinho ali mais intenso na 6 de agosto. Ainda no segundo distrito da cidade, você que está chegando aqui na capital, via a C40, ali quem vem de Senador Guiomar, Vila Acre, região, vai encarar também o trânsito mais pesado ali na rotatória da corrente, velocidade média de quem está ali nessa região, de 6 km por hora. Que mais? Deixa eu passar aqui pela via Chico Mendes. Pela via Chico Mendes, via verde, né? Via verde, ali na região ali que passa em frente à UPA e também à rodoviária. Só um instantinho. Tá ali naquela região da BR-364 ou via verde, quem preferir, né? Passando pela UPA ou o terminal de ônibus de Rio Branco, rodoviária de Rio Branco, tem um trânsito bem intenso ali naquela região também. Então você tenha atenção aí, essas informações do trânsito no segundo distrito da cidade. Aqui no primeiro distrito, a gente tem hoje um trânsito mais intenso na Avenida Ceará, na região entre a rotatória da Semurbe até a Rua Omar Sabino. Esse é o trânsito intenso de sempre. E também na Rua Rio de Janeiro, entre a Rua Omar Sabino até, deixa eu ver que rua é essa aqui, até após o cemitério, ali aquela região, você enfrenta um trânsito mais intenso também nesse início de manhã. No mais, pessoal, fluindo normalmente, Antônio da Rocha Viana fluindo normalmente, Avenida Getúlio Vargas também fluindo com tranquilidade em toda a sua extensão, Rua Isaura Parente também, boa parte da Isaura Parente com trânsito sem nenhum problema, você segue normal na Rua Isaura Parente aqui na capital. Essas são as principais vias e aqui de Rio Branco, Rua Valdomiro Lopes, trânsito fluindo sem nenhum problema ali na Conquista, quem mora ali naquela região tem sempre um trânsito mais pesado, mas hoje, nesse momento, 7:12, fluindo sem nenhum problema. Seguimos então com o nosso Bom Dia Aldeia.
4: O incêndio em um dormitório no Quênia matou ao menos 16 estudantes, informou a Rádio Capital nesta quinta-feira. Segundo a Cruz Vermelha do Quênia, diversas alunas foram levadas a hospitais da região para serem atendidas. Equipes de resgate de emergência estavam revisando o dormitório, onde o incêndio começou por volta das 19 horas de quarta-feira no horário de Brasília, informou a emissora. O comandante da Polícia Regional, policiais civis se espalharam para combater as chamas e evacuar outros estudantes, acrescentou. Outras 79 alunas foram socorridas e encaminhadas a hospitais da região. Mas 71 já receberam alta. Até a última atualização desta reportagem, não havia sido informado o que ocasionou o incêndio.
3: A Câmara dos Deputados aprovou ontem à noite, em primeiro turno, a PEC, proposta de emenda à Constituição, que acaba com a jornada de trabalho 6-1. A Câmara aprovou a proposta por 472 votos a favor e 22 contra. Ela ainda precisa passar pelo segundo turno. Se for aprovada, segue para análise do Senado antes de poder ser promulgada. A PEC ainda dependerá da aprovação do Senado. Com o aval dos deputados, o texto segue para análise dos senadores. Na casa, existe possibilidade de uma manobra da oposição com a PEC na hora de da hora trabalhada, que prevê o pagamento por hora trabalhada e negociação individual entre empregado e empregador.
4: Polícia Federal faz nova fase de operação contra descontos indevidos no INSS. A reportagem é de Renato Ribeiro.
1: A Polícia Federal e a Controladoria Geral da União cumprem nesta quarta-feira 31 mandados de busca e apreensão em uma nova fase da Operação Sem Desconto. A investigação apura um esquema nacional de descontos associativos não autorizados em aposentadorias e pensões concedidas pelo INSS. As ações acontecem nos estados de Pernambuco, São Paulo, Paraíba e Distrito Federal. A operação foi autorizada pelo ministro do Supremo Tribunal Federal, André Mendonça. Os agentes também cumprem outras medidas, incluindo 8 de monitoramento eletrônico, como a colocação de tornozeleiras. Nessa fase, as investigações buscam esclarecer a prática de diversos crimes contra a administração pública, como organização criminosa, estelionato previdenciário, ocultação e dilapidação patrimonial. A estimativa é que as entidades tenham cobrado indevidamente mais de 6 bilhões e 300 milhões de reais de 6 milhões de aposentados e pensionistas entre 2019 e 2024. Da Rádio Nacional em Brasília, Renato Ribeiro.
3: E o INSS bate recorde de concessões e tempo de espera cai para 40 dias. A reportagem é da Ana Lúcia Caldas.
6: Uma boa notícia para quem aguarda a concessão de benefícios do INSS. A fila está andando. Em março, foram 890 mil benefícios concedidos em um único mês, um recorde histórico. Em abril, o número tinha sido de 743 mil. Segundo a presidente do INSS, Ana Cristina Silveira, a concessão de benefícios está acontecendo de forma mais rápida. Em abril, o tempo médio de conclusão dos benefícios foi de 40 dias, em março, 51 dias e em fevereiro foram 59 dias. Segundo a presidente, existem 2 milhões e 300 mil requerimentos na fila. Desse total, 20% dependem de uma ação por parte do segurado, como a apresentação de alguma documentação pendente. Outros 24% dependem de ação da perícia médica. 8% correspondem à análise de benefícios assistenciais e benefícios especiais. E 48% dependem exclusivamente do Instituto. A fila de requerimentos da perícia médica federal caiu pela quarta vez consecutiva agora em maio. Dados parciais indicam 615 mil pessoas aguardando. Em abril eram 730 mil e em janeiro 1 milhão e 100 mil pedidos estavam na espera. A redução de janeiro a maio, segundo o INSS, é de 44%.
7: Educação.
8: A governadora Maiusa Cis participa da abertura oficial do Censo Escolar 2026 em Rio Branco. O levantamento reúne dados da educação básica e vai auxiliar na construção de políticas públicas e na distribuição de recursos para as escolas acrianas. Quem tem mais informações é Janine Brasil.
9: Com foco na construção de políticas públicas mais eficientes e alinhadas à realidade das escolas acrianas, a governadora Maiusa Cis participou nesta quarta-feira da cerimônia de abertura oficial do Censo Escolar 2026, realizada no auditório do Departamento Estadual de Trânsito, o DETRAN, em Rio Branco. Considerado a principal pesquisa estatística da educação básica brasileira, o levantamento que no Acre tem à frente a Secretaria de Estado de Educação e Cultura reúne informações que, em caráter declaratório, servem de base para distribuição de recursos, planejamento de ações educacionais e cálculo de indicadores em todo o país. Coordenado pelo Instituto Nacional de Estudos e Pesquisas Educacionais Anísio Teixeira, o INEP, o Censo Escolar é realizado em regime de colaboração entre União, Estados e municípios. A solenidade marcou o início oficial da coleta de dados da educação básica no Acre e reuniu gestores, secretários municipais de educação, representantes de escolas públicas e privadas e autoridades ligadas à área educacional. Em todo o Acre, nas redes estadual e municipal, em escolas urbanas, rurais e indígenas, há um total de 251 mil alunos, sendo 136.900 apenas na rede estadual. Durante a abertura, a governadora destacou o documento e disse que ele é uma ferramenta estratégica para garantir investimentos e fortalecer a educação pública. Quando realizamos um censo com responsabilidade e compromisso, estamos garantindo que os recursos cheguem aonde realmente são necessários. Esses dados ajudam o poder público a enxergar necessidades dos estudantes, das escolas e dos profissionais da educação, permitindo a construção de políticas públicas mais justas e eficientes para o nosso Estado. O titular da CEE, Reginaldo Prates, ressaltou a importância do envolvimento das equipes escolares e municipais para a qualidade das informações prestadas, afirmando que o censo escolar vai muito além de números, refletindo a realidade das escolas e impactando diretamente no planejamento educacional, no financiamento da educação e na definição de programas e ações para os estudantes acrianos. O Acre tem se destacado nacionalmente nesse processo graças ao empenho coletivo de toda a rede. Hoje, no dia D, o nosso desafio é chegar a 100% das escolas, pois recenseamento incompleto é recurso que não chega, é aluno que fica invisível. O governo tem trabalhado para fortalecer cada vez mais as políticas públicas essenciais e é por isso que precisamos do censo. São vários investimentos, entre eles a contratação de 2.500 professores e 500 profissionais administrativos. Janine Brasil, para o Sistema Público de Comunicação do Acre.
3: E a Polícia Militar intensifica a Operação Escola Segura e alcança quase 76 mil estudantes no estado. Thaís Caroline.
10: A Polícia Militar do Acre intensificou as ações da Operação Escola Segura em todo o estado. De acordo com o relatório operacional divulgado pela corporação, o projeto já alcançou milhares de estudantes na capital e no interior, reforçando o trabalho de prevenção e proteção no ambiente escolar. Entre os dias 11 e 27 de maio, foram realizadas 242 ações pelos batalhões da Polícia Militar. As atividades atenderam cerca de 75.974 estudantes, principalmente nos horários de entrada e saída das escolas. O balanço da operação aponta ainda a realização de 1.574 rondas escolares. Além disso, 4.212 estudantes participaram de palestras educativas promovidas pela Polícia Militar, alcançando 1.450 turmas. Os professores mediadores também participaram das ações com o envolvimento de 2.088 profissionais. Segundo a comandante-geral da Polícia Militar do Acre, Coronel Marta Renata, o trabalho da corporação é contínuo e tem foco na atuação preventiva, repressiva e ostensiva dentro e no entorno das unidades de ensino. A comandante destacou ainda que o policiamento segue intensificado em todo o estado e que o serviço de emergência, por meio do 190, permanece disponível para atender qualquer ocorrência relacionada à segurança escolar. Thaís Caroline, para o Sistema Público de Comunicação do Acre.
8: O governo entrega diplomas e certificados para os estudantes do IEPTEC no município de Rodrigues Alves. A reportagem é de Lígia Gomes.
7: Os formandos são do CEFLORA, centro responsável pela efetivação dos cursos do IEPTEC na região do Juruá. Formaram 35 alunos do curso técnico em administração, 22 do curso de qualificação profissional em auxiliar de laboratório de saúde e 37 em agente comunitário de saúde. Os estudantes do itinerário profissional são da Escola José de Souza Martins, localizada na comunidade Nova Sintra, zona rural do município. Representando a turma de técnico em administração, o formando Francisco Renan Costa fez o juramento na cerimônia e agradeceu pela oportunidade.
11: Agradeceu o IEPTEC por ter disponibilizado o curso para a nossa escola, que por meio desse curso abriu várias portas, ajudou muito no incentivo e no ensino para nossos alunos da nossa turma. Agradeci por tudo, pela formatura, foi muito bonito, gostei muito.
7: Lígia Gomes, para o Sistema Público de Comunicação do Acre.
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3: O Acre reduziu o desmatamento em 43,6% em 2025 e registra uma das maiores quedas do país.
12: O Acre está entre os estados brasileiros com maior redução de proporcional da área desmatada em 2025, segundo dados do Relatório Anual do Desmatamento no Brasil, divulgado nesta quarta-feira 27 pelo MAP Biomas. O levantamento aponta que o estado reduziu em 43,6% a área desmatada em relação a 2024, superando as metas estabelecidas pelo Plano de Prevenção, Controle de Desmatamento e de Queimadas do Acre, o PPCDQ, estipulado para 2027, que previa uma redução anual de 10% nas taxas de desmatamento. De acordo com o relatório, o Acre registrou 21.255 hectares de desmatados em 2025, frente aos 37.703 hectares contabilizados no ano anterior. Os dados também revelam redução expressiva no número de alertas de desmatamento. Foram 4.894 registros em 2025, queda de 35,4% em comparação aos 7.575 registros registrados em 2024. O relatório destaca ainda que, entre os estados da Amazônia Legal, o Acre configura entre aqueles com resultados mais significativos na redução do desmatamento no período analisado. O relatório identifica também 5 municípios acreanos entre as áreas prioritárias para ações de prevenção, controle e redução do desmatamento definidos pelo governo federal. Dentre eles, Feijó, Manuel Urbano, Rio Branco, Sena Madureira e Tarauacá. Feijó aparece como município acreano de atenção maior no cenário estadual. Em 2025, registrou perda de 4.478 hectares de floresta nativa. Apesar disso, o município também apresentou redução significativa de 51,7% em relação a 2024.
3: E um grave acidente envolvendo duas motocicletas deixou um jovem de 18 anos em estado grave e outras três pessoas feridas na noite de ontem, no bairro Dom Jocondo, aqui em Rio Branco. A colisão aconteceu no cruzamento das ruas Minas Gerais e Piauí, envolvendo dois motociclistas de aplicativo que transportavam passageiros. Segundo testemunhas, uma das motos tentou cruzar a via e acabou atingindo a motocicleta que seguia pela preferencial. Com o impacto, as quatro vítimas foram arremessadas ao chão. Luiz André de Souza Nascimento sofreu traumatismo craniano grave e trauma no tórax, sendo entubado ainda no local. Já os outros envolvidos tiveram ferimentos leves e foram encaminhados para unidades de saúde da capital. O SAMU enviou 3 ambulâncias para atender a ocorrência. A Polícia Militar isolou a área para o trabalho da perícia e as motocicletas foram removidas após os procedimentos. Vamos para o nosso intervalo das 7h27, ao vivo para todo o estado do Acre. Lembrando que você pode participar, interagir com a gente por meio do nosso WhatsApp 6899203-2962. Manda o seu oi, o seu bom dia, o seu olá, como é que você está iniciando o seu dia aí. Interage com a gente, vai ser muito legal ter você conosco ajudando a construir o nosso Bom Dia Aldeia. Estamos ao vivo para todo o estado do Acre por meio das nossas rádios Aldeia FM e Difusora Criana em Cruzeiro do Sul, Tarauacá, Feijó, Sena Madureira, Brasileia e Chapuri, além, claro, aqui na capital acriana. Vamos então para o nosso intervalo. A seguir, o Parque Industrial de Rio Branco recebe investimentos de R$2 milhões.
8: A governadora Maílza lança o plano estadual de aquisição de alimentos em instantes no Bom Dia Aldeia.
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15: Olá, meus amigos do Acre. Eu sou a Maílza e estou aqui no Fala Governadora, esse momento de conversa direta com você. Quero começar trazendo uma boa notícia para os nossos servidores. Mais uma vez, antecipamos o pagamento. No dia 26, os aposentados e pensionistas. E a turma da ativa, no dia 28 de maio. E mais, neste mês, começamos o pagamento dos prêmios de valorização para quase 6 mil servidores. É reconhecimento a quem ajuda, é cuidar do nosso povo todos os dias. Nessa semana também vitória recente da segurança pública do estado. Foram mais de R$33 milhões aplicados em novas viaturas, motocicletas, equipamentos, tecnologia e estrutura para as nossas forças de segurança. Entregamos ainda a nova central de logística e inauguramos um moderno centro de instrução avançada com o primeiro estande de tiro indoor da região norte.

Olha aí, vamos dar um oi nas notícias aí. Hoje nós vamos começar com as notícias da Agência Brasil, com a notícia importante, polêmica no Brasil inteiro, mas que começou a ter um desfecho, que é o fim da escala 6x1, redução da jornada de trabalho. A Câmara aprovou o fim da escala 6x1, né? E o texto agora segue para a votação no Senado. Boas notícias! Olha, STF decide, shoppings devem ter espaço para amamentação das funcionárias. Senado aprova projeto de incentivo ao primeiro emprego para jovens. Mortalidade materna, Brasil ainda perde centenas de mulheres por ano. Risco cardíaco dobra para pacientes com doença de Chagas após cirurgia. HPV leva 7.500 mortes anuais por câncer no Brasil. Justiça, ações 5 estados investiga a ligação do PCC com o setor de combustível.

0: No Brasil, dores menstruais tiram das aulas 4 em cada 10 alunas do país. Restringir crianças de eventos LGBTQIA+, é questão de ódio, diz jurista. Caixa paga Bolsa Família e beneficiários com NIS Sinal 9. Olha aí, mais de 7,7 milhões já enviaram declaração do imposto de renda. Olha, cuida aí que o prazo termina sexta-feira, mano, velho. Te cuida. Povos tradicionais lançam aliança inédita para defender Mata Atlântica. E vamos para a nossa reportagem de hoje, né? A Câmara aprovou ontem o fim da escala 6x1. Nova regra trabalhista ainda precisa passar pelo Senado. E preste atenção o que isso significa. Está aqui notícias direto da Rádio Nacional.
1: Um dia histórico. Foi assim que o presidente da Câmara, Hugo Mota, classificou esta quarta-feira, depois da aprovação da PEC que acaba com a escala 6x1. Foram 472 votos a favor e 22 contra no primeiro turno e 461 a favor e 19 contra no segundo turno. Desses contrários, no segundo turno, foram 9 deputados do PL, 4 do Novo, 2 do MDB e 1 do União Brasil, do PSD, do PP e do Missão, além de 33 deputados ausentes. Mesmo assim, o placar foi muito superior ao mínimo necessário, 308 votos, para aprovar a PEC, que agora vai para o Senado. A votação, desde a comissão especial até o plenário, foi acompanhada de movimentos de trabalhadores, sindicatos e estudantes, que tinham até um grito de protesto. Trabalhador, preste atenção, a 6x1 só é boa para o patrão. Ao final, já depois das 10 horas da noite, o presidente da Casa, Hugo Mota, cravou o resultado.
2: Sim, 461, não 19. Está aprovada em segundo turno a proposta de emenda à Constituição número 221 de 2019. Em votação, a redação final. Aqueles que forem pela aprovação, permaneçam com

0: se acha? Aprovada.
1: Aprovada!
0: A matéria vai ao Senado Federal.
2: Mas, afinal de contas, o que foi aprovado? Foi aprovada a PEC, que acaba com a escala 6x1 já 60 dias depois dela ser promulgada. Ou seja, depois desse prazo, o esquema trabalhado será de 5 dias para 2 de folga. E já vai ter uma redução na jornada semanal. Vai passar de 44 para 42 horas. Depois de um ano, reduz mais 2 horas. Ou seja, em 14 meses, a jornada semanal vai passar de 44 para 40 horas sem redução de salário. Para os casos específicos, como quem trabalha no esquema 12x36 ou que trabalha em atividades essenciais como saúde, segurança, limpeza urbana e transporte, os acordos coletivos vão prever o regime de compensação para garantir esses 2 dias de descanso semanal. E aqueles com diploma de curso superior e que ganham mais de R$ 21.188,00, que é 2,5 vezes o teto do INSS, ficam de fora. Não terão de obedecer à redução da jornada nem o controle de horas. A ideia é combater a pejotização. A PEC 6x1 agora vai para o Senado, onde já começaram as negociações. Esta semana mesmo, o presidente da Casa, Davi Alcolumbre, recebeu empresários que pediram pé no freio. Querem segurar a tramitação da proposta. Alegam perdas de produtividade. Mas ainda na noite dessa quarta após o resultado, Hugo Mota voltou a dizer que a aprovação é uma questão de saúde, de qualidade de vida e que não afeta a produção.
0: A redução da jornada não é vilã de produtividade. Precisamos reconhecer uma realidade. O Brasil está entre os países com maior carga horária de trabalho no mundo. Ao mesmo tempo, convive há décadas com a estagnação da produtividade. Isso mostra que produtividade não pode continuar sendo medida apenas pela quantidade de horas trabalhadas. Trabalhadores mais descansados produzem mais. Ambientes de trabalho mais saudáveis reduzem faltas, afastamentos e rotatividade.
2: Mesmo com resistências no Senado, os apelos do governo e das categorias é para que o texto seja votado logo, pelo menos antes das eleições de outubro, mas que seja discutida com calma. Davi Alcolumbre, que é o presidente da Casa, ainda não falou oficialmente sobre o calendário, mas já tem requerimentos pedindo sessões temáticas para debater os impactos sociais e econômicos do fim da 6x1. Da Rádio Nacional em Brasília, Priscila Mazenotti.
3: Tudo bem aí, a Priscila mandando bem, direto de Brasília, fim da escala 6x1, né, ganha corpo aí, vai para o plenário do Senado. Vamos que vamos agora com as notícias do governo do Acre. Rose Oliveira comanda as notícias do governo do Acre, manda aí, Rose.
4: Olá, gente. Polícia Civil do Acre reforça a prevenção e combate ao assédio sexual durante evento no TRE Acre. O governo do Acre formaliza a adesão da Prefeitura de Cruzeiro do Sul ao Protocolo Brasil Sem Fome.
3: Itaroca já aderiu, né, Rui?
4: Isso. É exatamente o comentário que eu ia fazer, né? Polícia Militar intensifica a operação Escola Segura e alcança quase 76 mil estudantes no Acre. Governo do Acre executa a operação Tapa Buraco na AC-407 em Mâncio Lima. Governo do Acre inaugura unidade do PROCON em Feijó e amplia proteção aos consumidores no interior do estado. E agora, notícia, daqui a pouco a gente vai voltar nela e lê-la aí por completo, tá, pessoal? O governo do Acre alinha parceria com Tarauacá para fortalecer acolhimento de idosos no Lar Novo Hamburgo. Estado promove curso sobre gestão de recursos hídricos em Sena Madureira. Governo do Acre vistoria obras do arco viário e reforça avanço na infraestrutura em Rio Branco. E olha só, gente, Acre reduz desmatamento em 43,6% em 2025 e registra uma das maiores quedas do país, aponta Mapa Biomas.
3: Não é porque a redução foi drástica, é porque o crescimento foi drástico. Então, qualquer redução causa um impacto grande no índice que se tinha. O pessoal estava brocando tudo, né, Luiz?
4: Tava... É igual aquele filme lá, o Lorax, que já assistiu vai entender a referência.
3: Não tava brincando, não.
4: Combate à fome defende Maiúsa ao lançar programa estadual de aquisição de alimentos em Rio Branco. Governo do Acre entrega 94 diplomas e certificados para estudantes do IEPTEC em Rodrigues Alves. As outras que tem aqui a gente já leu todas ontem, né? Agora vamos voltar aqui rapidinho nessa sobre o Lar Novo Hamburgo. Pessoal, olha, em busca de fortalecer o acolhimento de idosos em todo o estado, o governo do Acre, por meio da Secretaria de Estado de Assistência Social e Direitos Humanos, a CSDH, realizou nessa quarta-feira, dia 27, um alinhamento com a Secretaria Municipal de Assistência Social em Tarauacá sobre o plano de ação para o reordenamento do acolhimento institucional de idosos. O Lar Novo Hamburgo, instituição que acolhe idosos em situação de vulnerabilidade social no interior do Acre, atende atualmente 29 pessoas e necessita de apoio do Estado para ampliar o atendimento aos abrigados e promover melhorias na estrutura do local. O secretário da CSDH, João Paulo Silva, destacou que o Lar já apresentava demandas e que agora, em parceria com o município e junto ao Conselho, será possível promover avanços no acolhimento institucional. A governadora Maiúsa sinalizou a liberação de recursos para a execução das atividades dentro do Lar Novo Hamburgo, demonstrando que o governo do estado também tem um olhar atento para a população idosa. Isso é cuidado assistencial, é cuidado longitudinal, envolvendo todas as instituições, afirmou. Como parte do apoio ao local de acolhimento, o Estado firmará um convênio no valor de R$500 mil para custeio de equipe técnica, cuidadores e apoio operacional. João Paulo enfatizou ainda que órgãos da Saúde e da Defensoria Pública do Estado do Acre, ADPE, o Conselho Estadual dos Direitos da Pessoa Idosa, SEDE, e também a Secretaria Municipal de Assistência Social de Tarauacá participarão da construção do plano de ação. Esse recurso já está assegurado pela governadora Maiúsa Cis e, com certeza, se surgirem outras necessidades, o governo deverá fortalecer essa parceria com o Tarauacá mais uma vez, completou o gestor da pasta.

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1: Vamos dar uma passada rápida aqui no site da prefeitura. Fechou aí, né, Rose?
2: Fechou.
1: Rose, falando no lado do Hamburgo, essa instituição, que ela é histórica aqui no município, teve um tempo, passou muita dificuldade, né? É uma instituição que é coordenada pela igreja, depois a igreja passou para a prefeitura, depois passou para outra entidade, rolo vai, rolo vem. Só que agora estão retomando e quem carrega essa instituição ainda, como diz o outro, com muita fibra, é a gestora, a professora Tereza, né, que é minha tia, foi esposa do meu saudoso tio Raimundo Ascioli, o Raimundão, e ela e a turma de lá que dão conta, claro que a prefeitura ajuda, enfim, mas também com parte dos recursos, né, dos senhores idosos que estão lá, né, recolhidos lá no Vambu. Uma coisa interessante, Rose, é que idosos de outros municípios, o governo está enviando, né, para ser acolhido aqui lá no Hamburgo, quando há demanda, quando há vagas aqui, e ele acolhe idosos de outros municípios que não tem, né, um centro de acolhimento, ou Rio Branco, que está superlotado, essas coisas assim. E eu tomara que com essa medida aí dê uma reestruturada boa, né, Rui?
2: Com certeza, né, Ascioli? Trazer mais conforto ali, né, tanto para a estrutura física, quanto mesmo ali para em relação a recursos humanos, né?
1: Prefeitura e FAC entregam viveiro de mudas no campus Tarauacá. Que notícia boa, né? Depois vamos ler isso aí. O prefeito ontem, sancionou, né, algumas leis que beneficiam professores e gestores escolares. Daqui a pouco uma lei disso aí para você. Essa semana não estamos tendo sessão na Câmara de Vereadores, né, por conta de o prédio, se não me engano, está cedido aí para umas ações do governo do Estado. Está acontecendo, Rose, nesse momento, né, a Feira do Sebrae, a Semana do Empreendedor, um movimento grande ali, né, na rua Justinha de Serpa, ali nas imediações do Hotel Ouro, onde fica o escritório do Sebrae. E você que ainda não visitou a Feira do Sebrae, vá lá. Hoje eu vou ver se eu arranjo um tempinho para ir lá. É, ontem não foi possível, mas o movimento lá, principalmente você que é microempreendedor individual, ou você que quer abrir a sua microempresa, o Sebrae cuida de tudo para você, né, dessa questão do empreendedorismo. E se você quer se tornar um empreendedor, você vende um lanche, você vende aí alimentação, você comercializa algum bem de consumo, algum serviço que você faz, torne-se um microempreendedor, né? Garanta os seus direitos, garanta a sua contribuição, garanta a sua contribuição previdenciária e torne-se aí, né, um empreendedor que você pode, daqui a pouco, ao invés de ser você que está vendendo aí o seu alimento, está prestando seu serviço, daqui a pouco você vira um grande gestor, né, e está coordenando aí uma pequena empresa com alguns servidores, alguns trabalhadores, né? O negócio é ousar, pelo menos se informar, né, Rose? A pessoa que precisa primeiro se informar e se cabe, e o Sebrae orienta. Ele não vai pedir para que você abra uma pequena empresa ou vai orientar se vê que não tem mercado para aquele tipo de negócio. Não é isso aí, Rose?
2: É isso aí. Fica também aí para as nossas amigas que empreendem na área da beleza, né?
1: O pessoal que gosta, o serviço, né?
2: É, a mulherada que gosta de empreender nessa área. Vão lá, né, meninas? Deem uma olhada, se informem direitinho, vê se fica bom para vocês. E se foi bom para você, por que não, né, senhora?
1: Pois é, ali em frente o Núcleo de Educação, ali naquela lateral ali, o pessoal tá lá. Mas vamos que vamos. Daqui a pouquinho nós vamos trazer vocês ao vivo, mas daqui a pouco também tem a nossa utilidade pública. Daqui a pouco detalhe dessas... Deixa eu passar logo essas duas informações aqui do governo municipal. O prefeito Rodrigo sancionou as leis, né? As leis 1199-1202-2006, publicadas com data de sanção em 25/5/2026. A medida celebrada durante o encontro realizado no prédio da Secretaria Municipal de Educação ontem. Uma das leis estabelece regência diferenciada de 26% para os professores que são alfabetizadores, né? E eu achei uma lei muito legal. E a outra lei, né, que altera essa medida. A outra dá reajuste salarial, concede reajuste salarial para os gestores, né, o pessoal que gerencia as escolas, que atualiza o valor da tabela salarial, uma luta aí do nosso sindicato, né, que agora a prefeitura, no, na base do diálogo, que o prefeito ontem sancionou, chamou a turma aí para, né, para fazer aí, marcar presença nesse momento. Outra informação importante da prefeitura, que ontem, em parceria com o IFAC, né, foi realizada a entrega do viveiro de mudas do campus do Tarauacá. Quando você passa aqui, né, nessa rodovia, nessa via que dá acesso aí à entrada lá no IFAC, você vê, né, e esse viveiro vai fortalecer ações voltadas ao desenvolvimento sustentável, educação ambiental e incentivo à produção agrícola no município. O novo espaço representa um impacto importante para a produção de mudas destinada a projetos de reflorestamento, recuperação de áreas degradadas, fortalecimento da agricultura familiar e incentivo à produção de espécies frutíferas e nativas da região. Com uma estrutura de aproximadamente 800 metros quadrados, o viveiro possui capacidade significativa de produção. Em média, um viveiro bem organizado consegue utilizar entre 70% e 80% da área, né, útil para o cultivo, garantindo eficiência e alta produtividade. A estimativa é que o espaço consiga produzir entre 70 mil a 110 mil mudas por ciclo, utilizando tubetes pequenos voltados para espécie de reflorestamento, café e frutíferas de pequeno porte. Já para mudas cultivadas em sacolas maiores, como cacau, cítricos, açaí e outras frutíferas, a capacidade média é de 25 a 50 mudas por metro quadrado. A obra contou com investimento no valor de R$ 26.708 e reforça o compromisso da gestão municipal com ações que unem educação, sustentabilidade e fortalecimento da produção rural. A parceria entre Prefeitura e IFAC demonstra a importância da união entre o poder público e instituições de ensino e da construção de oportunidade para estudantes, produtores rurais e toda a comunidade da Aragana. E esse viveiro também tem uma informação importante, gente, que ele vai ser utilizado pelos estudantes do IFAC para produção, né, de mudas aí. Vai ser muito legal, bem aqui na região central do município. Um investimento de R$ 26 mil, reais, pouco investimento, mas que tem aí um impacto, significado, né, Rose?
2: Uhum. Traz um grande impacto, né, Célio, também aí. Eu estava comentando ontem, assim, olha, sobre essa matéria aí do reajuste salarial, aliás, essa valorização, né, dos professores alfabetizadores, e eu estava lembrando tanto que a professora que me alfabetizou, que ela marcou a minha vida, né? Claro, ao longo da minha vida, vários professores passaram ali, né, na minha construção, na construção do meu conhecimento, mas eu não lembro deles com tanta assim, de forma assim tão mais... real mesmo, diria, do que quanto eu lembro dessa professora que me alfabetizou. Eu lembro o método que ela usou, tanto que ela marcou realmente ali a minha vida, da importância que ela teve na minha vida, né? Então, achei muito mais do que justo, né, essa porcentagem em cima aí da regência desses professores e fiquei muito feliz por eles.
1: Tu não sabe, mas vou te falar quem foi minha professora. Minha professora ainda tá nativa, e não mais da escola, mas ela... É jovem ainda, faz caminhada, faz atividade física. Minha querida primeira professora, que estudava eu e minha irmã, e no exame de leitura minha irmã foi nota 10, eu fui 9,5, né? Fomos o destaque. A gente morava na colônia, vinha na pernada para uma escola lá na Copacabana, e foi a minha querida professora Francisco Oliveira, e todo período, dia dos professores, eu lembro dela, mandou uma mensagem e tal. Ela é mãe do Hugo Júnior, mãe da... era esposa do Hugo Oliveira na época, o Hugo... Era namorada dela tão ciumento que ele ia esperar ela na sala de aula. O tempo podia. E ela está inteiraça ainda, né? Minha professora aí. E é muito legal a gente lembrar disso, porque eu fui alfabetizado, minha mãe era professora, a minha casa era uma escola do Mobral, minha mãe era professora do Mobral. Então eu cresci praticamente dentro de uma escola, né? Então eu sou professor, minha irmã é professora, minha mãe era, meus cinco irmãos, três são professores, então... Tá na veia, né, Rose?
2: Tá correndo aí no sangue, né, senhor?
1: Vamos que vamos! Mais uma música, já eu volto, sabe pra quê? Pra gente fazer nosso apoio cultural, os companheiros que colaboram com a gente, porque não é brincadeira, não, mas o cara tem que colaborar, né? Então, assim, vamos trazer agora. Olha, gente, nós estamos numa luta aí, né? Estamos organizando aí pra gente conversar aí com o nosso grande de ouro, né? Que tá passando por um momento difícil faz um tempo da porra aí. Vicente encaminha ele pro centro aí, basta ele querer. E ele cantou também, né? Esse último encontro dos artistas aqui em Tarauacá, que fizeram homenagem a Giovanni Ascioli, né? E outros artistas. E ele cantou uma música do Eros Ramazzotti, né? Uma banda show aí. E vamos ouvir o de ouro cantando Eros Ramazzotti.

0: Nacho. Obrigado.
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4: Olá, meus amigos do Acre. Eu sou a Maísa e estou aqui no Fala Governadora, esse momento de conversa direta com você. Quero começar trazendo uma boa notícia para os nossos servidores. Mais uma vez, antecipamos o pagamento. No dia 26, os aposentados e pensionistas. E a turma da ativa, no dia 28 de maio. E mais, neste mês, começamos o pagamento dos prêmios de valorização para quase 6 mil servidores. É reconhecimento a quem ajuda, é cuidar do nosso povo todos os dias. Nessa semana também fizemos um dos maiores investimentos da história recente da segurança pública do estado. Foram mais de 33 milhões de reais aplicados em novas viaturas, motocicletas, equipamentos, tecnologia e estrutura para as nossas forças de segurança. Entregamos ainda a nova central de logística e inauguramos um moderno centro de instrução avançada com o primeiro stand de tiro indoor da região norte. Na saúde, demos outro passo importante. Entregamos o aparelho PET-SCAN, um equipamento de alta tecnologia que recebeu um investimento de quase 19 milhões de reais. Agora, pacientes do SUS, principalmente os que fazem tratamento contra o câncer, poderão realizar exames de alta complexidade aqui mesmo no Acre, sem precisar viajar para outros estados. Também seguimos visitando nossas unidades de saúde para ouvir de perto pacientes e profissionais e melhorar cada vez mais o atendimento. E olha que interessante, o Acre conquistou o terceiro lugar na posição de eficiência da máquina pública do Brasil. Isso mostra que estamos cuidando bem do dinheiro público, modernizando os serviços e trabalhando com planejamento e responsabilidade. E para finalizar, quero convidar toda a população para a 30ª edição da Marcha para Jesus. Próximo dia 30, em Rio Branco, um momento de fé, união e esperança para as famílias acreanas, com a apresentação do cantor Thales Roberto. Seguimos trabalhando com compromisso, união e muito amor pelo nosso Acre.
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6: Olha aí, já estamos de volta, mano. Depois do apoio cultural, agora aí, arroz, vamos que vamos com as notícias locais, mas antes vamos botar o povo no ar.

0: Tudo bom? Alô aí pro nosso grande Dema, nosso coordenador aí do programa, o homem que acompanha aí todos os áudios, né, do pessoal. Gente, de 8 às 10, nada de outro papo, só áudio, não, tesouro do Dema vai em cima de ti. Elisvan Alves, meu chegado, Elisvan tá no alto, ou é baixo Rio Acurá, acho que é no alto Rio Acurá, ou é baixo Rio Acurá. Elisvan, manda um oi aí, dizendo se é alto ou se é baixo. Alô pro seu Tibio, nosso cantor, depois, amanhã, vamos lembrar de colocar o som do seu Tibio, nosso artista, ele canta música cristã, ele produz. Quando ele tá com as músicas prontas, ele vem aqui, o Marrom Cleiton dá um jeito, chama um tecladista e grava as músicas dele, tu vê como fica legal. Ele é o nosso cantor das igrejas ali do Baixo Rio Acurau, muito legal.
1: Aquele seu que já veio aqui um tempo, foi com o Gil, e... o tecladista lá, o Gil, é Gilson o nome dele?
2: Nilson. De enquanto, quando os patos dele estão sobrando, ele está rompendo nós, rompendo muito por isso.
0: Bom dia para a Daiane ouvindo a gente. Lenísia, como é que tá, Lenísia? Quem vai falar primeiro do programa de hoje? Vamos lá, quem tá aí?
3: Bom dia, professor Célio. Quero mandar um alô para minha mãe Dura, na curadora para São Salvador. Mãe, avisa que aqui está tudo bem, graças a Deus, não se preocupe. E sobre a internet, mãe, o rapaz lá falou que a Starlink não liberou e ele já não pode mais fazer nada. E se ele falou que se a senhora quiser mandar a internet e devolver, a senhora pode devolver, tá? E comprar outra, porque não vai dar certo, não. Ele disse que já fez o que pôde fazer. E é isso, mãe. Se a senhora puder mandar ela por alguém de confiança, a senhora mande. O que eu falo é Snaila. Gente, um alô, Zó, pro meu seguidor e tal. Quer dizer que tô tudo bem, subi da rede social um pouco, porque eu tô de reforma. Mas tá tudo bem, alô, Zó, pra nonata, tá? Pros pessoal lá do Invasão do Zequinho, quer dizer pra vocês, e que domingo a gente vai fazer a reuniãozinha aí, porque nós temos que correr pra cima dos candidatos mesmo. Não tem essa de partido, não, gente. É, vereador tal, do partido tal, não importa. O importante é que vá ajudar a gente aí, botar um barril na rua, correr atrás do que tiver de fazer. Então, domingo nós vamos fazer a reunião aí, tá? Um pouco corrida, mas tá tudo bem aqui. E vamos pra luta, meu povo. Beijão pra todos.
0: Bota pra ferver, Edicione.
3: Seguidores, que o meu aniversário tá chegando, é no dia 1º de junho, tá? E eu não sei como é que eu vou fazer, porque eu tô de reforma. Mas eu recebo presente. Pode mandar vinho, pode mandar tapete, cortina. Não tô usando de senhor, mande pra mim que eu quero. Mande aí, minha filha. Que eu aceito. A sala é grande de fazer um forrozinho, só que não tem tempo, né, meu povo? Ó, aqui tá, a reforma vai até o dia 2 ou dia 3. E meu aniversário é dia 1º de junho. Vocês ficam atentos.
0: Vamos fazer uma bagaceira de senhor. É só tu convidar eu e a Rose no Ramaí. Vamos fazer uma bagagem, leva um vinho, de o povo e a rocha aí. Edicione, tu viu aí, Rose, ela é gravando para os seguidores dela, diz que tem 100 mil seguidores entre Instagram, TikTok, essas outras redes e também Facebook, essa coisa toda, é pouca gente não, né, Rose?
1: Não, eu tava vendo um anúncio aqui, aqueles anúncios do Instagram que ele põe pra gente, possíveis pessoas que a gente pode seguir, né, ou que a gente queira seguir, apareceu um anúncio dela. Ela... falando que tinha emagrecido por conta da obra, né? Ela disse que a roupa estava apertada e agora já estava folgada. Olha aí, né? A obra ainda fez a mulher perder uns quilinhos a mais que ela estava querendo.
0: Marilena Rodrigues, bom dia. Vamos ver quem está aí agora para falar. Bom dia.
4: Bom dia, professor Cioli. Gostaria de passar um alô para a Sônia. Toracai, Carapé, Sacada. Avisar para a Sônia que nós não vamos hoje, não. O Alec vai arrancar o dente dele hoje e nós estamos esperando a decisão do INCRA. Que tá falando é a liberdade. Manda um beijo e um abraço pro Alessandro.

0: Vamos dar uma passada nas notícias locais, já do blog da senhora aqui, já a gente retoma aí com os companheiros e as companheiras que estão participando ao vivo aqui do Bom Dia Droga. Rose, manda aí, Rose, notícia aí, Rose.
1: Peraí que o meu computador, ele resolveu entrar em greve aqui.
0: Tá bom, então deixa aí. Vamos lá, a prefeitura retoma a obra da creche do Corcovado, falei disso ontem, né? E inicia o enfrentamento ao déficit de vagas na educação. São, segundo o secretário, são 900 vagas que estão deficitárias aqui no município de Tarouacá. E que essa construção das três creches, ou o término, né, vai atender parte dessa demanda. O prefeito assinou a ordem de serviço da creche e pré-escola do bairro Corcovado. Muito legal. Deputada Socorro Nery estava lá, estavam os vereadores, presidente do sindicato, secretário de educação. E isso é uma retomada histórica, né? Dessas obras que estavam paralisadas. A matéria está completinha aí no blog do Acioli para tu acompanhar.
1: Acioli, além também de suprir a necessidade de vagas, né, tem a questão também logística. Lá para a pessoa vir lá do Corcovado para deixar a criança ali na creche. A gente sabe que o principal meio de transporte da nossa população é a bicicleta, né? A força humana ali que tem que prevalecer. A gente sabe que não é fácil, gente. O sol é de lascar, realmente. Aí é um sol para cada cabeça, especialmente durante o verão amazônico. E além, realmente, aí da questão das vagas, tem também essa outra questão aí que vai facilitar demais para quem vive aí no Corcovado.
0: Fala, gente. Uma equipe do aeroporto de Viracopos visita Tarouacá para avaliar a concessão, né, do nosso aeroporto aqui do programa Ampliar. O governo do Acre, por meio do Departamento de Estradas e Rodagem Hidroviária e Aeroportuária, DERACRE, acompanhou no sábado uma visita técnica realizada pela administração do Aeroporto Internacional de Viracopos em Campinas, aqui em Tarouacá. A agenda integra os estudos para a possível inclusão do aeródromo de Tarouacá no programa de investimentos privados em aeroportos regionais, um programa chamado Ampliar do Ministério de Portos e Aeroportos. A governadora Maísa destacou que o fortalecimento da infraestrutura aeroportuária regional apresenta um passo importante para ampliar a integração dos municípios acreanos e impulsionar o desenvolvimento econômico do Estado. Estamos acompanhando de perto essa proposta porque reconhecemos a importância do aeroporto de Tarouacá para a população da região. Melhorar essa estrutura significa ampliar a segurança, o acesso e as oportunidades de desenvolvimento para quem depende do transporte aéreo do dia a dia, afirmou a governadora. A proposta prevê que a administradora aeroportuária participe de estudos técnicos e de futuras concessões de 6 terminais regionais, entre eles o de Tarouacá. Caso o próximo leilão não registre interesse na concessão do terminal acreano, a administração do aeroporto de Campinas poderá assumir o aeródromo por meio de concessão. Olha, gente, uma proposta de privatização, né, de uma parceria público-privada aí de alguns aeródromos do Acre, incluindo o de Tarouacá, né? Inclusive, ontem à noite, a gente conversava, eu e a Janaína, conversávamos com a médica, né, lá do hospital, quando a gente foi levar a Alzira na madrugada para uma consulta emergencial, né, e ela dizia que ela tinha acabado de chegar de Feijó, né, para ir deixar um paciente, porque o aeródromo de Tarouacá não oferece condições de pouso e decolagem à noite, nem emergenciais. E essa novela já se arrasta aí por um monte de tempo, e a gente fala dali, e candidato à eleição reclama, e deputado, e senador, e o escambau, e vereador, e nada se resolve. Agora a proposta é privatização, né? Essa proposta aí do programa do governo federal. O que não dá para continuar do jeito que tá. Inclusive, a médica disse que tinha um paciente lá precisando viajar, né? Esperar o dia amanhecer para levar para Feijó de novo, ou esperar o avião vir para cá para poder levar, né, essa questão das emergências de saúde. Porque tu sabe, Rose, que o camarada agora, se ele pegar uma espinhada de peixe, ele vai para a Cruzeiro do Sul. Né? Fora de arraia. Então tá aí a matéria, tá no blog do Acioli todo dia, se quiser ler aí.
1: Vou dar uma passadinha aqui no G1 Acre, notícias e vídeos pra você que tá ouvindo aí o nosso programa. Olha só, gente, tem gente que se acha intocável, né? Olha, às vezes a queda ela vem, viu? Você olha, olha, em nova decisão, delegado do Acre é condenado à perda do cargo por perseguir e importunar a ex, gente. Olha, a sentença contra Luiz Toninho ultrapassa 8 anos, além de pagamento de indenização à vítima, que também é policial. Pena deve ser cumprida inicialmente em regime fechado. Lula destaca a inclusão da BR-364 no PAC e diz garantir recursos para a recuperação da rodovia. Nós vamos cuidar. Agora eu sei que eu achei engraçado. Vídeo. Suspeito de matar homem foge após pedir para ir ao banheiro durante uma audiência no Acre, gente.
0: E umas câmeras que pegaram aí de cima aí. Não, foi hilário isso aí. Foi muito ninja por aí.
1: É forte, viu? E para fechar nossa passada aqui pelo G1 Acre, servidor da FUNAI, investigado por desviar benefícios de indígenas, é afastado do cargo no Acre.
0: Maranhão é o coordenador da FUNAI lá em Frejó. Olha, transportador de alunos paralisa atividades por atraso de pagamento. Matéria está no blog do Acioli.

Leia a matéria do blog do Ascioli, outra do blog do Ascioli, cerimônia no IFAC. Gente, isso aqui foi importante, foi ontem, aconteceu na manhã de ontem. É, no auditório do IFAC, sediou cerimônia de entrega de título de cidadão tarauacaense aos senhores Fábio Storm, que é o nosso reitor, Jaime José de Magalhães, um dos professores que foi homenageado, e o Denis, né, o Denis Bode Tommy, que é o nosso comandante aí do IFAC Tarauacá. O evento destacou a atuação da vereadora Janaína, autora da proposta das homenagens, do prefeito Rodrigo, que vem fortalecendo ações de parceria junto ao IFAC em benefício à população. O ato solene reuniu estudantes, professores, autoridades municipais e representantes da sociedade civil. Também estiveram presentes o vereador Chagas Batista, o presidente do Sindicato da Educação João Maciel e o secretário de Educação Carlos Gomes. Durante a cerimônia, a Janaína destacou a importância de reconhecer profissionais que contribuem diretamente para o desenvolvimento de Tarauacá por meio da educação e da pesquisa e também de projetos sociais. O parlamentar enfatizou que o IFAC tem desempenhado um papel fundamental na formação de jovens e adultos do município, promovendo oportunidades e fortalecendo o desenvolvimento regional. Segundo Janaína, a entrega desse título representa o reconhecimento do povo tarauacaense ao compromisso e à dedicação dos homenageados com a educação pública e com o crescimento do município. O prefeito Rodrigo também destacou a importância da parceria entre Prefeitura e IFAC para ampliar ações na área de educação, sustentabilidade e inclusão social. Durante o evento foi realizada a assinatura do convênio entre Prefeitura e IFAC para a instalação do viveiro de mudas do município. O espaço terá capacidade para produzir até 5 mil mudas, fortalecendo ações ambientais, projetos de reflorestamento, arborização urbana e educação ambiental no município. Os homenageados receberam títulos, né, foram o professor Fábio Storck, que é o reitor da universidade, do IFAC, aliás, o nosso professor Jaime José Magalhães e também o nosso diretor, engenheiro agrônomo, mestre e doutor em produção vegetal, Denis Borges. Tudo no blog do Ascioli, pra tu ler aí, mano velho. Gente, essa notícia policial, né, que chamou a atenção de todo mundo, uma sequência de crime provocou medo e revolta aos moradores de Tarauacá e terminou com a prisão de um homem identificado como AJFL, de 35 anos. E o suspeito é apontado como autor de uma série de delitos registrados nos últimos dias e na última noite também, meteu um louco, como diz o outro. Tentativa de estupro, roubo, furtos e outras ocorrências ainda estão sendo apuradas pela polícia. A prisão foi resultado de uma ação integrada da Polícia Militar e Polícia Civil, demonstrando a atuação conjunta das forças de segurança para interromper a sequência de crimes que vinha causando preocupação à população. A captura do suspeito também marca uma das primeiras grandes ações coordenada pelo delegado José Albertani e após seu retorno a Tarauacá. A matéria está completinha no blog do Ascioli e eu coloquei as iniciais, né, do nome dele, e também a fotografia dele teve que ser embaçada, mesmo depois, né, que circularam aí nos grupos de WhatsApp, tudo que foi rede social, a foto dele, o vídeo dele, a cara dele, né, eu não posso colocar no meu site, no meu blog, né, porque eu corro o risco de pegar uma chamada aí do MP, a entender a lei, né?

0: Seguindo, minha gente, olha só, moda, ancestralidade e Amazônia ganha o mundo. Marca Criano lança coleção inspirada nos grafismos e ao Anauá na Inglaterra. Eu vi o vídeo aí, acho que foi no Instagram da Jana, né? Muito bonito, gente. Muito, muito bonito. Uma riqueza de detalhes, assim, cores que chamam realmente a atenção de uma forma muito bacana, ó. É, a riqueza cultural dos povos indígenas na Amazônia acaba de conquistar mais um importante espaço no cenário internacional. A marca acreana Hauthu, é isso, senhora?
1: Eu acho que é.
0: Hauthu, né? Realizou o lançamento mundial, viu? De sua primeira coleção autoral inspirada nos grafismos tradicionais do povo Yawanawa durante o Soul Revolution Festival na Inglaterra. É, levando para a Europa uma proposta que une moda contemporânea, identidade indígena e ancestralidade amazônica. O lançamento representa não apenas a estreia internacional de uma coleção de moda, mas também um marco para a valorização da cultura dos povos originários do Acre, em um momento em que o mundo volta seus olhares aí para a preservação da floresta e para os saberes ancestrais dos povos indígenas. A iniciativa surge como uma ponte entre tradição e modernidade, transformando símbolos culturais em expressão artística e estética. É, os grafismos e a Anauá que inspiraram, né, a coleção, são muito mais do que elementos visuais. Cada traço carrega significado ligado à espiritualidade, à conexão com a natureza, aos ensinamentos transmitidos entre gerações e à própria identidade do povo. Ao serem incorporados às peças da coleção, esses símbolos ganham novos espaços de visibilidade sem perder sua essência cultural. A coleção reúne vestidos, bonés e peças exclusivas desenvolvidas a partir dessa inspiração ancestral. O resultado é uma proposta que dialoga com a moda contemporânea, ao mesmo tempo em que celebra a força da cultura indígena amazônica. O nome da marca também carrega um significado especial, Hauthu, expressão que pode ser traduzida como nossos adornos, nossas joias. Nasce com a missão de apresentar ao Brasil e ao mundo uma Amazônia contemporânea, criativa e profundamente conectada às suas raízes. O projeto foi idealizado por Jaine Furtado e Luan Aonamá, representantes do coletivo Iauaran, creio que seja essa a pronúncia, né? A iniciativa reúne arte, moda, identidade cultural e empreendedorismo em uma proposta inovadora que busca ampliar a presença da cultura indígena amazônica em novos mercados e espaços internacionais. Para os criadores, a coleção vai além da moda. A proposta também fortalece a valorização do artesanato indígena, da arte tradicional e da produção cultural dos povos originários, demonstrando que a criatividade amazônica pode dialogar com tendências globais sem abrir mão de sua autenticidade. O lançamento na Inglaterra marca apenas o início de uma nova fase da marca. A Hauthu já prepara novos produtos, campanhas e um grande desfile oficial que deverá acontecer no Acre nos próximos meses, reunindo moda, cultura, ancestralidade e identidade amazônica em um evento que promete destacar ainda mais a força criativa dos povos da floresta. Mais do que roupas, queremos apresentar ao mundo uma nova visão da moda amazônica contemporânea, valorizando a cultura Yawanawá, nossa história e nossa ancestralidade, destacam Jaine Furtado e Luan Yawanawá. Com a estreia internacional da coleção, o Acre reafirma sua capacidade de produzir cultura, arte e inovação com identidade própria, mostrando que a Amazônia também é referência em criatividade, moda e protagonismo cultural.
1: Muito bom, muito bom, muito bom. Vou deixar o som do Luan Yawanawá, né? Para vocês curtirem aí essa aldeia que eles representam, né? Esse ano vai ter aí o grande festival. Eu já fui convidado, o Rose, para ir para lá.
0: Né? Ei, senhora, convidado pode convidar?
1: Pode mesmo, bora.
0: Então convida aí.
1: Bora, vambora.
0: Gente, e quem tiver curiosidade, quem quiser ver como tá, muito bonito, tá? Tá assim, algo realmente incrível, né? Muito profissional e para além do profissional, tá algo muito.
1: Eu vi as modelos aí.
0: Sim. Sim, vi sim. Inclusive, eu conheci a Tássia, mas essa outra eu não conheci. É, quem quiser realmente dar uma olhada e ver a profundidade realmente das peças, né? O tanto que elas tocam a alma da gente, você pode entrar aqui no Instagram da Jaine, então da Janaína, né, também, que vai estar aí vídeos, né, fazendo realmente essa exposição aí das peças, algo muito bonito. E eu fico muito triste também, sabe por quê? Porque a gente tem uma supervalorização do que vem de lá de fora, e esquece da riqueza que a gente tem aqui no nosso quintal, né?
1: Riqueza. E que pareça, essa coleção foi lançada da Inglaterra, tá um
0: exatamente.
1: Sucesso lá. Né? E
0: aqui, exatamente, pessoal, e se fosse lançado aqui, não teria tido, né?
1: Comprando os produtos da Inglaterra.
0: Exatamente, tá vendo, gente? A gente, é como os professores costumam chamar, perdoem até o termo, né? Mas isso é, como é que ele fala? É virilatismo, né? Virilatismo cultural. A gente realmente tem essa supervalorização do que está lá fora, seja do idioma, seja da moda, seja da música, né? E não olha para a riqueza cultural que a gente tem aqui no nosso quintal. Então, fica aí também essa
1: reflexão.

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1: Aí, Luan e a Manauá, mano, cantando pra nós. O Luan, né, e a Jaine são da aldeia Iuarani, onde o comandante geral lá, o Cacique Rock, né, esse ano de 2026 nós teremos aí um grande festival. Em breve estaremos anunciando aqui pelo nosso programação, convidando aí vocês, né, para prestigiar.

0: Rosa Oliveira, vamos bater retirada, nega velha. Que eu vou atrás dos... O Rosa Oliveira me diz uma coisa, na farmácia pública só fornece remédio para quem é educado e único, é?
1: Não.
0: Tô com a receita da Alzira aí no ponto, ó.
1: Não, tá com a receita?
0: Tô mesmo.
1: Então pode ir lá. Se lá tiver, tu tira. É doido, farmácia é top. Farmácia, tu mede pressão, tu toma injeção, até anticoncepcional lá.
0: Tá. Eita, porra. Pessoal, vamos nos despedindo hoje, eu e a Rosa Oliveira. Rose, dá um oi pro povo aí pra gente ir embora, que amanhã tem mais, né? Amanhã, Rose, vamos ver se a gente se convida aí. É...

0: alguém dessa área, da medicina, um enfermeiro, um técnico, um médico, para a gente fazer aqui uma palestra boa sobre essa mudança de temperatura, essa mudança de clima, esse período sazonal, que a gente diz, onde essas viroses estão muito intensas, e falar mais dos cuidados que deve ter. Amanhã a gente trazer essa utilidade pública aqui para os nossos ouvintes, que é importante, né?
1: Com certeza, ainda mais nesse período aí, né, que o negócio está começando a ficar feio, o negócio está começando a ficar forte. Gente, eu já vou ficando por aqui, lembrando a você que logo mais, a partir do meio-dia, a gente está de volta. Inclusive, assim, olha, essa é a minha última semana aí no Jornal do Meio-Dia. A partir da próxima semana, o nosso diretor, Albany Moraes e Liber Moraes, retornam aí para o Jornal do Meio-Dia para fazer aquele programa bacana aí junto com vocês, tá bom?
0: Animado, nosso Albany.
1: É isso aí, aquele alô, é bacana que ele gosta de mandar pro pessoal, né? Tem muita gente com saudade, muita gente me perguntando, então tá aí, você que estava curioso, estava perguntando. Albany Liber, próxima segunda aí no nosso Jornal do Meio-Dia, tá bom? Então, um cheiro para você, um abraço forte, não se esqueça de se manter hidratado e daqui a pouco a gente tá de volta.
0: Tudo bem, gente? Até a próxima, até amanhã. E eu, mais a Rosa, de volta amanhã. Um abraço.
2: O Bom Dia Tarauacá vai ficando por aqui, mas a informação continua ao longo da programação. Obrigado pela audiência e até a próxima.

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0: Agora no Acre são 10 horas e 10 minutos, 10 e 10. Hoje é quarta, não, hoje, quinta-feira, quinta, 28 de maio de 2026. Todo mundo feliz da vida, você que é servidor público estadual, você que recebeu hoje, amanheceu, quando olhou na conta já estava lá o Pix, né? Você já está com dinheiro na conta, já para resolver a situação financeira, pagar suas contas, fazer aquelas compras, ir no mercado. Você que recebeu hoje, que vai lá movimentar a economia, vai no shopping, vai nas lojas, né, Márcio Alberto? Como você? Você já foi no shopping fazer as suas compras? Vai hoje, porque recebeu já, meu amigo. Vai lá para o shopping fazer as compras. Vai lá, pessoal. Vamos movimentar a economia. Hoje, quinta-feira. Bom dia, meu amigo, minha amiga, você que está em casa, eu sou Damião Viana, e a partir de agora até o meio-dia você vai se ligar nos acontecimentos que marcam a história de mais um dia na sua cidade, no nosso estado, no Brasil e no mundo.
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0: Agora são 10 horas, 12 minutos, 10 e 12. Um bom dia especial para você que está em casa com seu rádio ligado, você que está através da internet, você que nos ouve através das 11 emissoras do Sistema Público de Comunicação. É a rede pública de rádio levando o melhor da informação para você, levando o melhor da notícia. É bom demais contar com o carinho da sua audiência. É bom ter você na companhia todos os dias, de segunda a sexta-feira. Eu estou aqui juntamente com Jesse Parada, Márcio Roberto, Thaís Caroline, a nossa equipe de jornalismo e todos os radialistas aqui da rede pública, Rádio de Difusora Criana, Aldeia FM, é a integração levando o melhor da informação, o melhor da notícia para você. E um bom dia especial para você, Jesse Parada, que já deu um jeitinho no joelho, mas tá tudo certo para iniciarmos esta manhã. Bom dia, Jesse.
2: Muito bom dia,
0: eu percebi,
2: Daniel.
0: Aqui no joelho.
2: Bom dia, Márcio Roberto. Não foi o joelho, não.
0: Ah, não?
2: Porque tu sabe, né? Eu sou uma pessoa assim, meio desprivilegiada, assim, de altura.
0: Ah.
2: A barra do macacão ficou presa debaixo da cadeira.
0: Ah, então foi outra situação, né?
2: Bom dia, gente. Bom dia, querido ouvinte. A gente começa mais uma edição do Gente Debate de hoje. E a gente te convida, né, Damião, a ajudar a gente a fazer mais essa edição, a passar mais essa manhã, que Damião vai, inclusive, dizer o número do telefone, não é não, Damião?
0: Vamos, eu tenho aqui, mas eu preciso da vinheta, Márcio.
2: Arroche, Márcio.
0: Solta a vinheta. Anote aí o nosso WhatsApp, que é o 68992093888. Eu vou repetir para você, 68992093888. Você pode mandar a sua mensagem aonde você estiver. Tá ligado aqui na Difusora? Mande a sua mensagem, participe, ajude a construir o Gente em Debate. Eu estou juntamente com a nossa equipe Parada e Márcio Roberto esperando a sua participação. É ali por volta das 10h25, você vai poder interagir conosco, envia sua mensagem de áudio, mensagem de texto, fique à vontade, a hora é agora de você anotar o nosso WhatsApp e mandar sua mensagem. Mensagem de áudio vai ao ar, mensagem de texto vai ser lida. 92093888 é o nosso WhatsApp, mande a sua mensagem agora, porque 10h25... nós vamos trazer aqui na íntegra para você. Agora são 10 horas, 14 minutos. Segue o fluxo, Márcio Alberto.
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0: Vamos saber como fica a previsão nesta quinta-feira. Quinta de céu variando, declara parcialmente nublado. Teremos um dia de tempo abafado com máximas que poderão chegar a 32 graus. É isso mesmo, teremos um dia totalmente abafado, a máxima poderão chegar aos 32 graus. Vamos dar uma passada no Vale do Juruá. As cidades de Porto Walter, Marechal Tomaturgo, Rodrigues Alves e Cruzeiro do Sul, a temperatura máxima de hoje será de 31 graus. Já em Santa Rosa do Purus, Sena Madureira e Manuel Urbano, a máxima é de 30 graus. Aqui no Baixo Acre, que inclui a capital Rio Branco, a temperatura máxima será de 31 graus. No Alto Acre, as cidades de Brasileia, Assis Brasil, Chapuri e Pitaçolândia terão hoje a máxima de 32 graus. E no Tarauacá e Vira, as cidades de Feijó, Tarauacá e Jordão, a máxima deve ser de 31 graus. graus. 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Quinta-feira, 28 de maio de 2026.
2: Homem, agora... respire, tome uma água.
0: Segue o fluxo agora.
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0: É, vamos seguir com o destaque da edição de hoje do Gente em Debate. Governo do Estado executa a operação Tapa Buraco na C-407 em Manso Lima.
2: É verdade. Em Feijó, o governo inaugura uma unidade do PROCON. Olha que sensacional. Isso vai ampliar a proteção dos consumidores de toda aquela região, né, Damião?
0: Isso. E o governo do Acre alinha parceria com Tarauacá para fortalecer acolhimento de idosos no Lar Novo Hamburgo.
2: É, e ainda hoje no Gente em Debate, nós trazemos a informação sobre uma colisão entre duas motos que deixou um jovem em estado grave aqui em Rio Branco.
0: Operação na fronteira prende quase 70 quilos de drogas vindas do Peru.
2: E uma confusão entre ex-companheiros termina com um bebê ferido a facas aqui em Rio Branco. Que lamentável.
0: E direto da Central de Esportes, a rodada de vitórias para as equipes brasileiras, tanto na Libertadores como na Sul-Americana.
2: Daniel, eu tenho aqui um recado da nossa colega, né, da Central de Esportes, para o Márcio Roberto. Ela mandou dizer o seguinte: vai, Corinthians!
0: Ontem não foi o dia do Corinthians, o Corinthians perdeu dentro de casa, mas já estava classificado, né, e segue na Libertadores. Ontem
2: ela disse
0: foi
2: que ele manda mensagens, que ele enche o saco Márcio dela manda. Quando o Flamengo perde.
0: Ontem foi uma verdadeira lambança do goleiro Hugo, não foi? Hugo Souza ontem parece que voltou o tempo que ele jogou no Flamengo, em fazer aquelas lambanças. Eu vi aquele lance que ele foi tocar a bola, tocou no pé do adversário, só deu um tapinha por cima.
2: Nosso participação do Alberto Casa, a gente vai falar sobre a lesão do Neymar, sobre
0: pois é,
2: se
0: o
2: ele
0: Neymar,
2: joga ou não,
0: rapaz,
2: joga os
0: não joga,
2: vai
0: Neymar
2: ficar
0: não
2: de fora
0: joga.
2: Mesmo.
0: Vai, Neymar não joga nos amistosos da seleção brasileira e pode ficar de fora até da primeira partida da Copa do Mundo. O Brasil estreia, se não me engano, dia 13, né? Dia 13, às 5 da tarde, talvez na primeira partida, provavelmente o Neymar não esteja.
2: Quem é o primeiro adversário do Brasil?
0: Marrocos. É, Brasil e Marrocos, a estreia no dia 13, agora, 13 de junho, e provavelmente o Neymar não jogue, né? Mas, importante é que você tenha um atleta da categoria do Neymar, do tamanho do Neymar para o futebol brasileiro, para o futebol mundial. E aí uma bola ele pode ajudar o Brasil muito, né? Caso o Brasil esteja numa situação complicada, mas não vamos falar mais de esportes aqui na hora da resenha esportiva, meu caro Márcio Roberto.
2: É verdade.
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0: É, agora são 10 e 18, né? Vamos conferir o que vai acontecer hoje no Brasil. Vou falar de INSS, que bate recorde de concessões e tempo de espera. Cai para 40 dias. Caiu, Jéssica Parada, para 40 dias? Pois é. Detalhe é que 40 dias ainda é muito tempo, né? Para que a pessoa que trabalhou a vida toda, que ajudou a construir a história aí da sua cidade, do seu estado, e ainda continua trabalhando para poder manter sua família.
2: Também eu conheço pessoas que, mesmo com todo o documento legalizado, passaram quase 7 anos tentando, até que entraram pela federal e aí sim conseguiram.
0: Fácil não é, mas vamos saber essa situação com a repórter Ana Lúcia Caldas.
5: Uma boa notícia para quem aguarda a concessão de benefícios do INSS. A fila está andando. Em março, foram 890 mil benefícios concedidos em um único mês, um recorde histórico. Em abril, o número tinha sido de 743 mil. Segundo a presidente do INSS, Ana Cristina Silveira, a concessão de benefícios está acontecendo de forma mais rápida. Em abril, o tempo médio de conclusão dos benefícios foi de 40 dias. Em março, 51 dias. E em fevereiro, foram 59 dias. Segundo a presidente, existem 2 milhões e 300 mil requerimentos na fila. Desse total, 20% dependem de uma ação por parte do segurado, como a apresentação de alguma documentação pendente. Outros 24% dependem de ação da perícia médica. 8% correspondem à análise de benefícios assistenciais e benefícios especiais. E 48% dependem exclusivamente do Instituto. A fila de requerimentos da perícia médica federal caiu pela quarta vez consecutiva agora em maio. Dados parciais indicam 615 mil pessoas aguardando. Em abril eram 730 mil e em janeiro 1 milhão e 100 mil pedidos estavam na espera. A redução de janeiro a maio, segundo o INSS, é de 44%.
0: Agora no Acre são 10 horas e 21 minutos. O Ministério da Agricultura lança plataforma única para registro de defensivos agrícolas. É isso mesmo? Quem conta pra gente é Marquesan Araújo.
6: O registro de defensivos agrícolas no Brasil passará a ser feito em uma única plataforma digital. O novo sistema foi lançado na terça-feira, dia 26, pelo Ministério da Agricultura e Pecuária e vai integrar os processos conduzidos pelo governo federal, chamado de Sistema Unificado de Informação, Petição e Avaliação Eletrônica. O CISPA reúne em um mesmo ambiente os pedidos analisados pelo Ministério da Agricultura, pela Anvisa e pelo IBAMA. A proposta é padronizar os protocolos, reduzir trabalho e permitir que as empresas acompanhem as etapas das análises em tempo real. Segundo o governo federal, mais de 6 milhões de dólares foram investidos no projeto, desenvolvido em parceria com entidades do setor produtivo e com apoio do Programa das Nações Unidas para o Desenvolvimento. Durante o lançamento, o ministro da Agricultura e Pecuária, André de Paula, afirmou que o sistema faz parte do processo de modernização da defesa agropecuária brasileira.
7: Temos razões de sobra para celebrar esse momento em que o MAPA apresenta a sua nova plataforma digital, que tem como objetivo exatamente modernizar o registro dos defensivos agrícolas no Brasil.
6: Com o CISPA, os fluxos de análise passam a ser integrados entre os órgãos responsáveis pelas avaliações técnicas, ambientais e toxicológicas dos produtos. De acordo com o Ministério da Agricultura, o novo sistema também deve reduzir a duplicidade de procedimentos e melhorar a troca de informações entre os órgãos federais envolvidos no registro de defensivos agrícolas. Reportagem Marquesan Araújo.
2: E o Fórum Internacional de Mulheres no Turismo debate liderança e também oferece crédito para negócios locais em João Pessoa. Nós vamos conferir essa matéria agora no Brasil E1.
8: O Ministério do Turismo promove na próxima semana, em João Pessoa, na Paraíba, um evento grandioso e inédito que vai debater o protagonismo da mulher no turismo. A iniciativa será realizada em parceria com a ONU Turismo e vai reunir ministras, empresárias, autoridades, especialistas e representantes de organismos internacionais. O Fórum Internacional de Mulheres no Turismo vai debater temas como a segurança da mulher, liderança feminina, empreendedorismo, direitos das mulheres, diversidade, inclusão e a Copa do Mundo Feminina da FIFA 2027, que acontece no Brasil. A ministra do Turismo substituta Fernanda Norá fala sobre a importância do evento.
9: O Fórum Internacional de Mulheres no Turismo, organizado em parceria com a ONU Turismo, vai discutir formas de ampliar o protagonismo feminino no setor, uma prioridade absoluta do governo do presidente Lula. Será um espaço estratégico para fortalecer a capacidade que nós, mulheres, temos de empreender, liderar e conquistar novas oportunidades de emprego e renda. Afinal, somos mais de 52% da força de trabalho do setor e lideramos quase 60% dos negócios turísticos no Brasil. Somos 2 em cada 3 lideranças empresariais do ramo. Ao promovermos um turismo efetivamente responsável e inclusivo para o público feminino, respeitando seus direitos e proporcionando o devido acolhimento, estamos qualificando o nosso setor, impulsionando a economia e ampliando a competitividade do Brasil. Um país que protege e valoriza suas mulheres é muito mais respeitado no mundo. Tenho a certeza de que este Fórum João Pessoa marcará uma nova etapa da nossa história, a de um turismo feito ainda por mais mãos femininas, mais forte e, acima de tudo, profundamente comprometido com a vida e a proteção de todas as mulheres. Eu conto com a presença de vocês lá. Nos vemos em João Pessoa.
8: O Fórum Internacional de Mulheres no Turismo será realizado nos dias 3 e 4 de junho, no Centro de Convenções de João Pessoa. Este boletim é uma produção da Assessoria de Comunicação do Ministério do Turismo.
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2: E agora nós conferimos as notícias aqui nacionais e vamos a um panorama das últimas notícias internacionais. E entre elas, traremos a informação de que a Bolívia, nosso país aqui vizinho, revogou a lei que facilitava o estado de emergência, né? Isso foi uma decisão do presidente após a escalada lá dos protestos. Traremos também informações sobre aquelas 7 pessoas que, em busca de ouro, adentraram uma caverna lá no país de Laos e que ficaram presos, né? 5 dessas 7 pessoas já foram resgatadas. E também informações sobre o surto do vírus Ebola. Nós vamos conferir agora no Giro Internacional com a Maíra Guedes.
10: Na Bolívia, o presidente Rodrigo Paz revogou a lei que facilitava a decretação de estado de emergência no país. A decisão foi tomada em meio à escalada dos protestos que há quase um mês paralisam estradas e provocam desabastecimento de alimentos, combustíveis e medicamentos. Manifestantes ligados ao ex-presidente Evo Morales e a movimentos sociais cobram mudanças na política econômica e pedem a renúncia de Paz. Com a revogação, o governo volta a depender da aprovação do Congresso para adotar medidas excepcionais. No Oriente Médio, o Irã afirmou que considera pouco provável uma nova guerra com os Estados Unidos, mesmo após trocas recentes de ataques e acusações de violação do cessar-fogo. Teherã e Washington negociam um possível acordo com mediação internacional, enquanto a tensão continua em torno do Estreito de Hormuz e do programa nuclear iraniano. A Casa Branca negou informações divulgadas pela TV estatal iraniana sobre uma suposta minuta de acordo. Ao mesmo tempo, o presidente Donald Trump disse que não pretende retirar sanções contra o Irã em troca da entrega de urânio enriquecido. No Laos, equipes de resgate encontraram com vida 5 das 7 pessoas que estavam presas em uma caverna inundada há uma semana. O grupo teria entrado no local para procurar ouro, mas ficou isolado após fortes chuvas alagarem os túneis. As buscas continuam por 2 homens desaparecidos. A operação conta com mergulhadores especializados da Tailândia, inclusive socorristas que participaram do resgate de jovens presos em uma caverna tailandesa em 2018. A Organização Mundial da Saúde pediu um cessar-fogo imediato no leste da República Democrática do Congo para tentar conter o avanço de um surto de ebola. Mais de 900 casos suspeitos já foram registrados em regiões marcadas por conflitos armados e deslocamento de civis. A variante do vírus em circulação não tem vacina nem tratamento aprovados. Em meio à crise, Uganda fechou a fronteira com o Congo e passou a restringir a entrada de viajantes por causa do risco de contágio. Com informações da agência Reuters, da TV Brasil, em Brasília, Maíra Guedes.
0: Agora são 10 horas e 28 minutos. Pois é, Jéssica Parada, vamos falar de oportunidade de emprego?
2: Eu gosto.
0: Mas nós estávamos falando aqui, eu falei da empresa aqui, não foi? É, porque tem que separar o particular da empresa.
2: Sim, sim.
0: Né? Então, assim, quando você não pode juntar as coisas, misturar as coisas. Mas falar em empresa, tem oportunidade para hoje, né?
2: Claro que tem muitas. Na verdade, são 144 novas oportunidades de emprego. Entre elas, a gente separou 3 categorias que talvez possam atender às suas necessidades. Lembrando que, se não forem, não estiverem dentro das suas qualificações, Jéssica, eu não quero essas áreas. Não se preocupe, tem 144 novas vagas só para hoje, tá? Se você não quiser, mas não tiver interesse entre essas 2 vagas para serralheiro, 3 para embalador, lembrando que essas 3 são para portadores de deficiência, e mais 2 para motorista de caminhão, você pode fazer o seguinte: entre em contato com a equipe do Cine pelo WhatsApp 0800-647-8182. Você pode falar com Jaqueline, com a Mazé, com a Dora. Tem uma infinidade de pessoas lá que vão poder te atender. E aí você fala suas qualificações. Olha, eu quero trabalhar nessa área. Quais são as vagas que podem me ajudar nisso? A galera vai te ajudar, vai te atender sem problema nenhum. Vou repetir um número para que você possa anotar e mandar um WhatsApp lá. Manda um áudio, manda mensagem escrita, enfim. 0800-647-8182.
0: Mande áudio ou mande sua mensagem. Agora nós vamos falar com os nossos ouvintes, meu caro Márcio Roberto.
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0: Bom dia, mando um abraço para o Julião no bairro Bom Sucesso, para o João Miranda na rua Padre Egídio Javaldir e Maria de Lourdes na rua Major João Câncio e para toda a equipe do programa.
2: Gente, sabe de quem é essa mensagem?
0: De quem?
2: Evandro Diniz, o nosso querido cartazista de cena Madureira.
0: Evandro Diniz, cadeira cativa, a exemplo do Elias Maia lá no Ceará, no Nova Ceará. Morada Nova, né, no Ceará. Ele diz, boa tarde, amigos, boa tarde, Parada, Márcio Alberto, Damião, Thaís, Carolina, Jéssica Parada, Carla e toda a equipe da Difusora Criana, que Deus abençoe vocês sempre. A nós, meu amigo, um abração para você aí, muito obrigado pela audiência de todos os dias. Tem mais ouvinte?
2: Tem, vamos sim. Lá. Quem também disse que tá ligadinho aqui com Gente Debate é o Aldejane Souza, disse que tá ligado aqui, direto lá do Rio Caeté, comunidade do Cuidado. Aldejane, um abraço para você, para toda a sua família. E tenho aqui...
0: Aqui chegou a mensagem aqui para mim também, vou falar. Oxi, aqui.
2: Ah, pois fale.
0: Ah, bom dia, meu amigo, estou ouvindo o seu maravilhoso programa, Adilossa Cena Madureira. Ontem a Adilossa me mandou uma foto...

0: DM, não tá, vou poder, inclusive, andar de bajola, porque quem mandou a mensagem foi o meu querido Dog Jamaica. Um abraço pra você e pra sua família, querido.
1: Dog Jamaica, ela tá no DM, departamento médico, não vai ter como ser convocada. Agora vamos seguir, porque falando de ser convocado, Márcio Roberto, são 10 horas e 32 minutos e ainda hoje no Gente em Debate. Neymar tem lesão, não joga amistosos e pode ficar de fora da estreia da Copa do Mundo, que o Alberto Carlos vai falar sobre esse assunto aqui com a gente e outros, né? Também seguindo em Feijó, o governo inaugura unidade do PROCON e amplia proteção aos consumidores no interior do estado. Governo do estado executa a operação Tapa Buraco na C407 em Mâncio Lima. Voltamos já.
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8: Olá, meus amigos do Acre. Eu sou a Maísa e estou aqui no Fala Governadora, esse momento de conversa direta com você. Quero começar trazendo uma boa notícia para os nossos servidores. Mais uma vez, antecipamos o pagamento. No dia 26, os aposentados e pensionistas. E a turma da ativa, no dia 28 de maio. E mais, neste mês, começamos o pagamento dos prêmios de valorização para quase 6 mil servidores. É reconhecimento a quem ajuda, é cuidar do nosso povo todos os dias. Nessa semana também fizemos um dos maiores investimentos da história recente da segurança pública do estado. Foram mais de 33 milhões de reais aplicados em novas viaturas, motocicletas, equipamentos, tecnologia e estrutura para as nossas forças.

0: serviços de segurança. Entregamos ainda a nova central de logística e inauguramos um moderno centro de instrução avançada com o primeiro stand de tiro indoor da região norte. Na saúde, demos outro passo importante. Entregamos o aparelho PET Scan, um equipamento de alta tecnologia que recebeu um investimento de quase 19 milhões de reais. Agora, pacientes do SUS, principalmente os que fazem tratamento contra o câncer, poderão realizar exames de alta complexidade aqui mesmo no ar, sem precisar viajar para outros estados. Também seguimos visitando nossas unidades de saúde para ouvir de perto pacientes e profissionais e melhorar cada vez mais o atendimento. E olha que interessante, o Acre conquistou o terceiro lugar na posição de eficiência da máquina pública do Brasil. Isso mostra que estamos cuidando bem do dinheiro público, modernizando os serviços e trabalhando com planejamento e responsabilidade. E para finalizar, quero convidar toda a população para a 30ª edição da Marcha para Jesus. Próximo dia 30, em Rio Branco, um momento de fé, união e esperança para as famílias acreanas, com a apresentação do cantor Thales Roberto. Seguimos trabalhando com compromisso, união e muito amor pelo nosso Acre.
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3: Agora no Acre são 10 horas e 39 minutos. Estamos de volta. Esta é a segunda meia hora do Gente Debate. Vamos trazer informações direto de Chapuri. Com mais de 800 mil atendimentos, Oca Chapuri celebrou 16 anos de atividades nesta quarta-feira. Quem conta pra gente é o repórter Raimari Cardoso.
4: A Oca de Chapuri comemorou nesta quarta-feira, 27 de maio, 16 anos de funcionamento como referência em atendimento público no Acre. Primeira unidade implantada no estado, a central já ultrapassou a marca de 800 mil atendimentos realizados desde 2010. Funcionando em um dos prédios mais históricos do Acre, a antiga Casa Aviadora A Limitada, a Oca reúne atualmente mais de 200 serviços e se consolidou como um dos principais espaços de acesso da população aos serviços públicos no município. Para quem utiliza a unidade, a praticidade e o atendimento humanizado fazem diferença no dia a dia. O usuário Sebastião Francisco Mendonça destacou a importância de resolver diferentes demandas em um só lugar.
5: Começa pelo atendimento, né? O atendimento aqui é de qualidade, né? E o bom também, porque tem vários tipos de serviço aqui nesse ponto, né? A gente vem para resolver uma coisa, a gente resolve, consegue resolver aqui nesse local, né? É muito bom isso aí. As pessoas atendem bem, né? E a gente ganha tempo com isso.
4: Outro usuário da unidade, Sebastião Olinto Alves, ressaltou o acolhimento recebido pelos servidores da Oca.
6: Para nós é muito ótimo para a pessoa, né? Porque nós precisávamos de ter uma Oca normal para atender todo mundo, né? Então é bom que quando a gente chega aqui, a gente procura todo documento, encontra. Porque apenas é o seguinte, eu sou uma pessoa analfabeta, não sei ler, mas tem uma orientação que Deus me deu, né? Então isso é muito importante, uma Oca dentro do nosso município.
4: Durante a celebração, a diretora-presidente da Oca do Acre, Clícia Costa, destacou o pioneirismo da unidade de Chapuri e a evolução dos serviços ao longo dos últimos 16 anos.
7: Eu acredito que colabora muito, coopera, no sentido de reunir serviços e parceiros num só lugar. Hoje a gente consegue reunir quase, na verdade, mais de 220 serviços só na Oca, unidade de Chapuri, e se o cidadão de Chapuri quiser fazer esse serviço em casa, a gente também tem disponível uma outra unidade, que é da Oca Virtual, onde ele acessa pelo portal da C.gov, e lá ele consegue fazer o serviço de forma digital. E isso também é uma mudança no percorrer dos 16 anos, que com esse tempo, em 16 anos de Oca, a gente tem se adaptado à tecnologia, a gente tem se adaptado e se rendido à tecnologia para ter mais comodidade, né? E mais qualidade na segurança do atendimento.
4: Além do atendimento presencial, a Oca Chapuri também passou a integrar os serviços digitais da Oca Virtual e mantém índice de aprovação de quase 100% entre os usuários. De Chapuri, Raimari Cardoso, para o Sistema Público de Comunicação.
8: Itarauacá inicia a implantação do protocolo Brasil Sem Fome e poderá receber cozinhas e hortas comunitárias. Olha que notícia excelente.
9: Jacá iniciou, nesta terça-feira, dia 26, a implantação do Protocolo Brasil Sem Fome, uma estratégia nacional de combate à insegurança alimentar. A reunião aconteceu no CRAS e reuniu equipes da Prefeitura, do Governo do Estado e representantes das áreas de assistência social, saúde e planejamento. Tarauacá foi escolhida para essa primeira etapa por apresentar altos índices de vulnerabilidade alimentar. O objetivo do programa é identificar, acompanhar e ampliar o atendimento às famílias que mais precisam. Segundo o coordenador da Caizan, André Crespo, a integração entre os setores permitirá respostas mais eficientes no combate à fome. Já representantes do município destacaram que a adesão ao programa fortalece as políticas públicas e cria novas perspectivas para famílias em situação de vulnerabilidade. Durante a agenda, também foi apresentada a possibilidade de implantação de cozinhas comunitárias e hortas comunitárias em Tarauacá. O governo do estado poderá fornecer equipamentos de apoio financeiro de até R$150 mil para funcionamento das cozinhas por 6 meses. Outro avanço importante é a adesão do município ao Sistema Nacional de Segurança Alimentar e Nutricional, o SISAM, que vai permitir acesso a apoio técnico, diagnósticos e recursos federais voltados ao combate à fome. Os municípios terão agora 30 dias para formalizar a adesão ao programa e passarão a contar com acompanhamento técnico permanente para a elaboração de planos de ação e mapas de vulnerabilidade alimentar. De Tarauacá, Rosa Oliveira para o Sistema Público de Comunicação do Acre.
3: Agora são 10:44, 10:44, olha, aqui no centro da cidade, você que vem ali no terminal urbano, você tem percebido que o mercado ali, as Mansur, está sendo feito um trabalho ali, uma reforma, na verdade, está sendo construído um novo super, um novo mercado, né? O futuro ali no mercado de Mansur vai ser algo que vai atrair pessoas, os visitantes aqui, as pessoas que vêm ao Acre, vai se tornar um ponto turístico. E nesta manhã está acontecendo uma visita técnica, né, uma empresa que vem de Minas Gerais, para fazer essa visita técnica. E a Cátia Faria está lá e vai contar para a gente agora.
10: Muito bom dia a você, Damião, e bom dia a todos os ouvintes do Sistema Público de Comunicação. Neste momento, nós estamos aqui nas estruturas do Mercado Elias Mansur, obra estruturante da Prefeitura de Rio Branco, onde o secretário Cid Ferreira, secretário municipal de infraestrutura, está recebendo dois consultores de mercado que vieram de Minas Gerais para fazer uma visita técnica e uma análise na obra. Secretário Cid, bom dia. Programa Gente em Debate. O que está acontecendo aqui?
11: Muito bom dia, Daniel. Muito bom dia a seus ouvintes. Estamos recebendo, a consultoria foi contratada justamente para que nos auxilie, não só nas adequações do projeto, não só na administração do projeto, mas também de forma em que trago aquela visão, uma vez que eles administram o terceiro mercado melhor do mundo, considerado pelas pesquisas que foram feitas, é o que é o mercado de Belo Horizonte. Então, traz essa experiência para cá, para Rio Branco, dentro do mercado Elias Mansur, que também vai ter que se inserir, pelo menos, no melhor do Brasil, né? Porque está ficando um mercado muito bonito, uma arquitetura muito avançada, mas quando começamos a execução dessa obra, há sempre a necessidade de alguma adequação. E a empresa, muito carinhosamente, veio e aqui estamos a discutir. Graças a Deus, já chegamos num momento pacífico da situação. E agora, a empresa Ventsul, que é a responsável pela execução, através do engenheiro responsável aqui, o engenheiro Matheus, está em plena execução e queremos ver se, com toda a dificuldade que estamos enfrentando, de mão de obra, de inverno que acabou agora há pouco e agora começa o verão, de a gente conseguir entregar esse mercado aí pelo mês de setembro. É um compromisso, sei que muito difícil, mas estamos correndo para isso.
10: Agora vamos conversar com uma grande autoridade, né, que é o Luiz Carlos Braga, que ele é superintendente aqui do Mercado Central de Belo Horizonte, um dos maiores da América Latina. Como que o senhor avaliou essa obra aqui?
12: Bom dia, Damião. Bom dia a todos os ouvintes aqui de Rio Branco. É um prazer estar aqui, né? A gente recebeu o secretário Cid lá. Um abraço ao nosso prefeito Alisson. Uma obra pujante, uma obra que está bem no centro aqui de Rio Branco. Uma obra que eu fiquei encantado pela estrutura dos boxes, né? Os boxes de esquina. Então, quando a gente vê as fotos, eu tenho certeza que a comunidade de Rio Branco vai se encontrar nesse espaço. Os mercados têm essa característica, né? De reunir as pessoas. É um espaço que não é excludente. Então, toda a comunidade de Rio Branco vai se encontrar nesse espaço a partir do mês de outubro, se Deus quiser. E aqui nós estamos para auxiliar, para colaborar com o executivo aqui, com o secretário Cid, com o prefeito Alas, nesse modelo de gestão, porque não é só obra. E depois tem a pós-obra, que é o modelo de gestão do negócio do equipamento Elias Mansur.
10: Exatamente. Quem vai falar desse processo agora de conclusão é o Matheus, que é o engenheiro responsável por essa grande obra. Matheus, bom dia. Programa Gente em Debate.
13: Bom dia a todos os ouvintes. Como o Cid e o Luiz Carlos eles entraram em contato, eles falaram com vocês, eu creio que a gente está num ponto tipo assim, específico da obra, que é o quê? Nos momentos finais, onde a gente está finalizando a cobertura e vai entrar na questão de acabamento, parte de pintura. E eu creio que a gente tem tudo para entregar a obra no decorrido que eles estão solicitando para a gente.
10: Obrigada pelos esclarecimentos das ruas de Branco para o programa Gente em Debate, repórter Kátia Farias.
3: Muito obrigado, Kátia Farias, trazendo a informação direto ali do mercado Elias Mansur. Uma vistoria, né? Uma visita técnica, já que a obra é uma obra de grande porte e vai mudar e vai impactar ali a região do centro da cidade. O mercado Elias Mansur é um dos tradicionais mercados aqui do nosso estado. Agora são 10 horas 48 minutos. Vamos direto para a Central de Esportes.
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3: Chegando ele.
15: Alberto Casas.
3: Alberto Casas, muito bom dia para você. Vamos iniciar o nosso bate-papo falando rodada de vitórias para as equipes brasileiras na Libertadores, na Sul-Americana, exceto o Corinthians. Bom dia.
16: Muito bom dia, Damião, Jesse e Márcio. E você, ouvinte, que é a razão do nosso sucesso. Começando pela Libertadores.
3: Vamos.
16: Né, que o Independente Del Valle ficou com 0 pontos. Tá igual o Maitá. Jogando em casa, ontem ele perdeu o Rosário Central, né?
3: Vai entender.
16: 1-0. Ele ganhou, na verdade, foi esse aqui, é o Libertad do Paraguai, que ficou com 0 pontos.
3: Libertad é Paraguai?
16: É do Paraguai.
3: Paraguai.
16: Perdeu para a Universidade Central da Venezuela por 1-0. Rapaz, que campo horrível. Ainda pareceu aqui o campo do Calafate que eles estavam jogando, o gramado. Rapaz, no gramado não, né? Não tem gramado ali. Levaram para
3: Era no campo deles.
16: Não, tinha uma gramazinha. Mas você via que se a câmera aproximasse, você via tudo ali.
3: Falhas.
16: E a Conmebol aceita jogar num campo como esse. Mas também o time tá zerado, tá igual o Maitá aqui. Não fez nenhum ponto.
3: Esse time aí foi a pior participação.
16: Libertar não fez nenhum ponto. Perdeu para a Universidade, que tá o terceiro colocado ali, fez 9 pontos ali. E o Bolívar, rapaz?
3: Bolívar
16: jogando em Santa Cruz não é aquele Bolívar que joga lá em La Paz.
3: Ah, não tem altitude de La Paz.
16: É nível do mar. E o Javiera, né? Rivadavia venceu por 3-1, enquanto eles usaram a artimanha, aquela velha artimanha de apagar as luminárias. Faltou energia.
3: Vamos tirar um pouco da...
16: Porque os jogos eram tudo no horário só.
3: Isso.
16: Fluminense e Laguária, e o Bolívar e o Independente de Rivadavia. Por quê? Porque era um confronto direto ali, querendo vaga, né? O Fluminense e o Bolívar, né? E lá eles armaram a artimanha daquela de apagar o refletor.
3: Para atrasar um pouco.
16: Atrasar o deles. E o outro continuava.
3: Isso.
16: E como continuou no Maracanã.
3: Mas aí o Fluminense já estava vencendo 3-0.
16: Uma vitória do Bolívar tirava o Fluminense do páreo.
3: Por conta de...
16: Por conta do confronto direto. Esse ano não tem saldo de gols, e sim confronto direto. É o primeiro critério.
3: Aí o Fluminense
16: e aí
3: fora.
16: O Bolívar ainda empatou, mas o Rivadavia fez 3-1. E o Fluminense tinha feito 3-1 lá no Laguária, no Maracanã. Pra você ter uma ideia, a torcida e os jogadores ficaram no Maracanã até o final do jogo lá em Santa Cruz. Todo mundo torcendo, vibrando pelo Laguária. Tá o narrador que eu tava ouvindo, ele tava gritando gol quando era gol do Rivadavia.
3: Ele gritava. Vibrava aqui. Agora, Alberto. Fluminense, classificou. A situação do Fluminense não era das mais fáceis, né?
16: Não, mas aí
3: classificou. É a combinação de resultados.
16: Passou de fase, né? Agora tá tranquilo, já tá na segunda fase. Agora
3: todos os times brasileiros da Libertadores estão na próxima fase, na fase de mata-mata.
16: Ontem nós tivemos também só uma.
15: O Corinthians, rapaz.
16: Pois é, em casa, né?
15: Que decepção, né? Fim de...
16: 2-0 pro Platense.
15: Agora, Alberto...
16: Já estava classificado, tudo bem, mas sim, jogando em casa diante da sua torcida...
15: É, deveria vencer. Que... Decepcionou o torcedor.
16: Mandar ver o mando de campo tem que ser feito, né?
15: É verdade. Agora, o Hugo Souza lembrou o tempo
16: mais
15: que jogou.
16: Mais uma.
15: Ah, e aí, se fosse... E se fosse num jogo decisivo, se não tivesse classificado?
16: Pois é, né? A entregada daquela dali, e o cara, o jogador, né, do Platense, ele não contou conversa, não. Ah, pra mim é, então toma de volta aí.
15: Pegou o presente,
16: ele
15: botou lá
16: por cima, ele ficou correndo atrás da bola, quando viu que a bola ia entrar, ele meteu a mão na cabeça. Ai, meu Deus, o que eu fiz? Que lambança que eu fiz.
15: Foi uma lambança.
16: 2-0 pro Platense, dentro da Arena Itaquera.
15: Mas ele fechou em primeiro, né, Alberto?
16: Não, já estava em primeiro.
15: Já estava em primeiro.
16: Mas, mesmo assim, é uma derrota, né, humilhante diante da sua torcida.
15: É verdade.
16: Né?
15: E já é praticamente se despedindo do seu torcedor, né, jogando em casa.
16: Exatamente. Antes, ele ainda botaram o Yuri Alberto ainda no jogo e tudo mais, mas não deu certo, não. Não deu certo, não.
15: Agora vai para a última partida do Campeonato Brasileiro e para a Copa.
16: Isso aí dá uma parada esse final de semana. O Fluminense conseguiu ganhar do Laguária, né? 3-1. Rapaz, o Fluminense fez um gol de pênalti com o Savarino. Na sequência, não demorou 2 minutos, toma o gol.
15: Aí.
16: O John Kennedy recebeu uma bola no meio campo. Centroavante dá para frente, dá para ir lá, dá para jogar para frente.
15: Jogar pra frente.
16: Aí ele tocou para trás, tocou no pé do adversário. Armou um contra-ataque porque pegou todo mundo de calça curta. É. Na defesa, meio campo ali, o Martinelli vinha saindo pro ataque, teve que voltar. Aí não deu tempo, meu amigo. O cara foi lá e bate, rebate, a bola voltou para ele, ele marcou 1-1. E com isso, depois o Fluminense foi para cima no segundo tempo, fez 3-1 e conseguiu lá a sua classificação. Tá certo?
15: Tá.
16: Ontem teve também.
15: Não era a Sul-Americana?
16: Sul-Americana, né?
15: Você viu que o Vasco da Gama venceu?
16: Pois é, o Atlético Mineiro venceu. O Botafogo de virada, 3-1 em cima do Caracas. Né? Teve mais um brasileiro aqui que foi o Vasco. Teve dois brasileiros ontem mais, né? Isso. Que o Vasco venceu 3-0, com 1 a menos o Barracas. E o Red Bull Bragantino não teve pena do Carabobo.
15: Carabobo?
16: O Carabobo tomou de 2-0 do Red Bull Bragantino lá em Bragança Paulista.
15: Esse Carabobo também, né, velho?
16: Mas aí, agora é pensar já na... Em agosto, né?
15: Depois da Copa. Agosto.
16: Depois da Copa, esses times voltam a campo aí pela Sul-Americana e pela... A Copa, né? Pela Libertadores.
15: Agora falar em depois da Copa, a CBF decide por permanência de Neymar, mesmo com lesão. Neymar tem uma lesão grau 2, né? E deve perder as partidas amistosas e a estreia da Copa do Mundo, Roberto.
16: Vamos ouvir o doutor Rodrigo Lamar?
15: Vamos.
16: Ele tá aqui.
15: Ele tá falando aí. Vamos entender esse caso do Neymar, né?
17: Sentou ontem aqui na Granja Comari, ele fez todos os exames médicos, os exames complementares e terminamos com uma ressonância magnética que identificou uma lesão muscular grau 2 na...
16: Lesão muscular grau 2, né? Aí o telefone tocou bem na hora que não dava pra tocar.
15: Mas o médico já disse que é grau 2.
16: É grau 2, ele vai passar 2 semanas, né?
15: É.
16: 2 semanas, né? O
15: Brasil estreia daqui 13 dias, né? Praticamente, 13, 14 dias. E o Neymar tá fora da estreia da Copa do Mundo. Mas se tiver preparado para os jogos sequentes, vai ajudar muito a seleção brasileira, porque tem peso, né? Às vezes o camarada pensa que não, mas... Uma jogada do Neymar pode ajudar o Brasil a avançar na Copa.
16: Exatamente, exatamente. Mas aí, como ele disse, aí vai ter tempo ainda.
15: Tem,
16: né?
15: Tempo.
16: Tem tempo.
15: Alberto,
16: tem tempo.
15: Mudando de seleção brasileira, eu vendo agora pela manhã que o Felipe Luiz, o Nelson Felipe jogou no Flamengo, jogou na Europa e tá voltando para a Europa, né? Felipe Luiz?
16: Tá voltando.
15: Tá indo. Vai ser o treinador do Mônaco, viu?
16: Vai pra França,
15: vai pra, né? Tá voltando pra Europa.
16: Vai pra França, isso é bom. O Felipe Luiz, ele começou sua carreira, teve uma carreira meteórica, assim, né? Pegou o Flamengo aí, ganhou títulos.
15: Vários títulos, importantes.
16: Agora, sim. E agora vai pegar um time para mostrar o seu serviço.
15: O Mônaco é um time grande, né?
16: É um time grande. Então, esperar.
15: Deve ser o novo técnico do Mônaco.
16: Damião, hoje temos aqui, na nossa Seara, o Sub-20, É o Sub-20 que tem um jogaço hoje, às 16h, estádio Arena da Floresta.
15: É.
16: Tem aí o líder contra o vice-líder, que é o São Francisco contra o Santa Cruz. Jogo bastante disputado, dentro e fora de campo. Rivalidade já tem, já está criada.
15: Entre, né? Lembrando
16: São
15: que...
16: São Francisco, que é do Eric Rodrigues, né? Com importados aí, 15 importados. E o Santa Cruz, que é do Léo Rach.
15: Lembrando que o campeão do Sub-20 vai representar o Acre na próxima... Na próxima etapa aí da
16: Copa do Brasil, e Copa São Paulo.
15: São Paulo Futebol Júnior.
16: Isso, então tem Pedro Balu hoje contra o Eric Rodrigues lá no estádio Arena da Floresta. No segundo jogo, às 18h, Nauas e Galvez. Aqui tá muito fácil pro Galvez, que contratou até mais dois jogadores, o Nauas vem tomando sapeca iaiá.
15: Roberto, falar
16: a Federação devia ter investido esse jogo, né?
15: Pois é. Não, lá atrás não teve um investimento aí para times, para investir na categoria de base, não entrou dinheiro para os clubes?
16: Pois é, né? Mas aí o investimento está sendo pouco.
15: Esse investimento está sendo muito pouco, né?
16: Porque sendo muito pouco.
15: É, vamos. E falando do Santa Cruz, Santa Cruz joga ainda pela Copa do Brasil?
16: Já embarca hoje, Santa Cruz embarca hoje, faz seu treinamento hoje à tarde, treino de apronto lá no CT Cupuaçu, né, na estrada, na 364 estado do aeroporto.
15: Isso.
16: Né, lado esquerdo. É, quem vai daqui para lá, você vê o CT do Santa Cruz. Então hoje ele faz o treinamento. E nas primeiras horas desta sexta-feira, de amanhã, ele já estará dentro do avião, embarcando com destino a Belém do Pará. De lá, vão fazer uma recreação lá em Belém mesmo, porque o jogo será em Castanhal. Ou seja, só vão no domingo mesmo para Castanhal.
15: É.
16: Né? O estádio Modelão é cerca de 30 quilômetros lá de Belém, jogo rápido. Então eles vão embarcar hoje já com dois reforços. É. Um que vem de Cruzeiro do Sul, o outro aqui da capital mesmo. Porque vindo de fora do estado é difícil trazer nessa idade, né? Nós já falamos isso aqui.
15: Isso.
16: Né? Porque tem que ter empresário, pai ou mãe acompanhando ou alguém da família. O negócio é complicado.
15: Os pais não liberam.
16: Não libera fácil. E aí você está na época de provas,
15: tá,
16: né? Nos colégios aí. É. E como é que vai vir para cá? Não tem como você vir para jogar só uma partida, né? E essa era a situação do Santa Cruz. Vai jogar contra o Paysandu. Logicamente, o Paysandu é amplo favorito. Mas futebol é futebol, a caixinha de surpresa.
15: Tem,
16: né?
15: As suas surpresas.
16: Quem sabe que nesse dia aí, no domingo, os meninos do Santa Cruz possam se soltar, até porque o Paysandu não vai jogar nos seus domínios, que é Curuzu, né?
15: É.
16: Vai jogar lá no Modelão, que é no em Castanhal.
15: Lá que aconteça como aconteceu com o Fluminense. Foi jogar em Santa Cruz?
16: Não, ali foi o...
15: Pois é, o Fluminense classificou, não. Pois é, o Bolívar veio jogar em Santa Cruz, classificou o Fluminense.
16: Exatamente.
15: É?
16: Tomou de três, né?
15: Tomou de três.
16: Então essa é a situação. Vamos torcer, porque hoje é o treino de apronto e o Santa Cruz embarca já nas primeiras horas. Nesse momento, Damião, está acontecendo na CBF, você falou em categoria de base, o grupo de trabalho que inclui aqui os presidentes do norte também, das categorias de base, para trabalhar as categorias de base. Já temos aí essa Copa do Brasil que saiu da gaveta da CBF esse ano, né? Esse ano. E agora eles estão lá trabalhando, reunidos, está o presidente da Federação Acreana, está o presidente da Federação Rondoniense, está o presidente da Federação Amazonense, os do norte todos aqui estão lá juntos para trabalhar e com os dirigentes de clubes das categorias de base, principalmente do Fluminense, né? Que tem aí muitas categorias de base lá em Xerém, forma jogadores.
15: Diz que Xerém cheira futebol.
16: Exatamente, então tá acontecendo essa reunião lá agora, né? A partir de hoje.
15: Isso aqui em Rio Branco?
16: Lá na CBF, no Rio de Janeiro.
15: Ah, na CBF, na sede lá
16: no Rio de Janeiro. Né? O nosso representante está lá.
15: Certo.
16: É o presidente Adem Araújo. Então, vamos torcer aí que realmente esse grupo de trabalho possa trazer ideias para fortalecer. E tem mais, não só o futebol masculino, mas sim também o futebol feminino, nas categorias de base. Que nós vimos aí, o nosso time, né, das craques do futuro, participaram pela primeira vez como convidados.
15: Foi mesmo.
16: Mas
15: tem que melhorar muito.
16: Bem,
15: mas
16: mal. Não,
15: na verdade,
16: nenhuma,
15: é um time... principiante, né? Tá iniciando.
16: A verdade
15: aí
16: é que tem que acabar com essa disputa fora de campo. Tem que levar os melhores. É isso aí. Mas tem um grupo do lado, um grupo do outro, um puxa pro lado, outro puxa pro outro,
15: aí,
16: vira cabo de guerra, né?
15: Aí gera essa...
16: Vira cabo de guerra, aí fica nessa situação. Não, o meu grupo não vai participar daquele ali porque é fulano e tal, é treinador. Ah, o meu também não vai porque é fulano e
15: tal. Na verdade, você precisa olhar...
16: Tem que acabar
15: com
16: isso, né?
15: É, tem que olhar que é um momento que você está representando um Estado.
16: Exatamente,
15: o Estado.
16: Exatamente. Isso aí eu perguntei lá atrás, quando veio um time de Caucaia aqui do Ceará jogar aqui... Eu perguntei se lá tinha essa divisão. Ele disse, não, tem essa divisão não, não. Lá é contratado as melhores vai jogar as melhores.
15: As melhores, tá certo. Mas tem que ser assim.
16: Não tem essa dividir grupo.
15: É, tem que ser assim.
16: Aqui tem isso, mas aqui tem isso.
15: Infelizmente.
16: Infelizmente.
15: Precisamos nos profissionalizarmos.
16: Exatamente. E acabar com esses grupinhos do lado, grupinho do outro, do centro, da direita, da esquerda. Tem que jogar futebol.
15: Gosta
16: futebol. E todo mundo unido. Isso sim.
15: E aí, Alberto, tem um crescimento de todas as equipes que estão envolvidas e as que estão entrando, quando se une nesse propósito, né, de representar o Estado.
16: Tá certo? Beleza. Então, fechado aqui, amanhã a gente fala de Série D, né?
15: Sim.
16: Amanhã a gente fala de Série D porque teremos dois jogos aqui, sábado e domingo, valendo aí pela classificação. Independência busca vencer o Lanterna, o Maitá e permanecer na quarta posição, já o Galvez vai enfrentar o Porto Velho com os jogadores que estão saindo. Amanhã tem mais detalhes.
15: A situação do Galvez é mais complicada.
16: Tem mais detalhes amanhã.
15: Vamos trazer daqui a pouco um treinamento esportivo. Valeu, Alberto Casas, agora no Acre são 11:03. Vamos ao intervalo comercial. E ainda hoje, no Gente Debate, o governo do estado executa a operação Tapa Buraco na C-407 em Manso Lima. E já seguiu a operação na fronteira, apreende quase 70 quilos de drogas vindas do Peru. Em Feijó, governo inaugura a unidade do PROCON e amplia proteção aos consumidores no interior do estado. Voltamos já.
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15: Agora são 11 horas e 10 minutos e estamos de volta no Gente Debate, para você que nos ouve aí nos quatro cantos do Acre. E falar aí nos quatro cantos do estado, nós vamos direto para Cruzeiro do Sul com informações ao vivo.
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15: Chegando Nonato Costa, Secretaria de Educação realiza caminhada pela paz nas escolas neste sábado. Quem vai trazer a informação é Nonato ao vivo. Nonato, bom dia.
27: Muito bom dia para você. Bom dia para a nossa querida Jess, bom dia para o Márcio, bom dia para quem está nos ouvindo. Isso mesmo, né? A Secretaria de Educação do município de Cruzeiro do Sul, né? Está organizando para promover neste sábado uma caminhada de conscientização pela paz nas escolas, reunindo estudantes, pais, professores e servidores da rede municipal, também estadual. Segundo a secretária de Educação, Rosa Lebre, a ação foi ampliada como forma de reforçar o trabalho de prevenção à violência no ambiente escolar e fortalecer o diálogo com a comunidade. A concentração está marcada para as 7 horas da manhã na quadra da Escola São José, no bairro Povo da Glória. No local haverá momento de oração e apresentações culturais com participação das unidades escolares. Em seguida, os participantes serão encaminhados até a frente da Catedral Nossa Senhora da Glória, onde será realizado uma bênção e lançamento simbólico de balões brancos. De acordo com a Secretaria, todas as 43 escolas da zona urbana foram convidadas, além de pais, alunos e servidores, cujo objetivo é mobilizar toda a comunidade escolar em torno da cultura da paz e do respeito mútuo das instituições via exemplo. De Cruzeiro do Sul, Nonato Costa, para o Sistema Público de Comunicação do Acre, programa Gente em Debate.
15: Muito obrigado, Nonato Costa. Agora são 11 horas e 12 minutos, 11:12, para você que está em casa de Cruzeiro do Sul. Nós vamos agora para Sena Madureira. Você, meu caro Márcio Alberto, que já trabalha no Gente Debate há mais de 20 anos, né? Quando a Gladys Miriam participava ao vivo aqui com a gente, você lembra? Então vamos recordar esses momentos bons. Gladys Miriam de volta, né, Gladys? É a menina Gladys, é isso? A menina Gladys? Ah, o Márcio disse que agora é a vovó Gladys. Bom dia, Gladys! Nós estamos sem som da Gladys Miriam, viu? Lá em Sena Madureira.
4: Agora
15: eu tô te ouvindo.
4: A você, a todos os ouvintes do programa Gente em Debate, recorde de audiência aqui no Vale do Iago. Agora, Damião, um episódio registrado na tarde desta quarta-feira aqui no município de Sena Madureira gerou preocupação entre pais, professores e autoridades. Uma estudante de apenas 8 anos foi flagrada com uma faca dentro da mochila. O caso aconteceu na escola Hermano Filho, que atende aqui no município de forma integral e foi inaugurada recentemente. Funcionários da instituição perceberam a presença do objeto e conseguiram retirá-lo rapidamente, antes que qualquer situação acontecesse. Devido às intervenções, ninguém ficou ferido. Após o ocorrido, o Conselho Tutelar foi acionado para acompanhar o caso e realizar os encaminhamentos necessários. A criança deve receber acompanhamento, enquanto a situação, Damião, também deve ser avaliada junto à família e à comunidade escolar. Segundo relatos da mãe, a menina teria levado a faca e, sem o consentimento, ela não viu o momento. Ela levou a faca para a escola com a intenção de defender um colega que supostamente teria sido agredido no dia anterior à ocorrência. O episódio reacende aqui no município o debate sobre a segurança no ambiente escolar, acompanhamento familiar e atenção à saúde emocional das crianças e adolescentes. Vale ressaltar que situações como essa evidenciam a importância do diálogo entre escola e família, além da necessidade de ações preventivas. Vale destacar, Damião, que aqui no município de Sena Madureira, as escolas da rede estadual de ensino, somente nas escolas da rede estadual de ensino, acontece o uso de detectores metais na entrada. Após esse episódio, espera-se que esse procedimento seja adotado também pelas escolas da rede municipal. Apesar do susto, a rápida atuação dos funcionários evitou que o caso tomasse aí proporções maiores. A direção da escola agora segue acompanhando a situação junto aos órgãos, né, responsáveis. Perdão. Uma outra informação, Damião, faleceu na manhã desta quinta-feira aqui no município de Sena Madureira o policial civil aposentado Efraim Maia da Costa. Algum tempo ele enfrentava problemas de saúde, agravou de ontem para hoje e ele não resistiu. Bastante conhecido, Efraim trabalhou durante muitos anos na Delegacia Geral de Polícia aqui do município de Sena Madureira. São essas as informações de Sena Madureira. Gladys Miriam, para o programa Gente.
15: Muito obrigado, Gladys Miriam, trazendo as informações direto de Sena Madureira, menina Gladys, né, Márcio Alberto? É, a menina Gladys. Um abração para ela e toda a equipe aí da Rádio de Sena Madureira. Gladys, volte sempre, viu, com informações ao vivo aqui pra gente, tá certo? Agora são 11 horas e 26 minutos, 11:26 de Sena Madureira. Nós vamos para a Princesinha do Acre. Vamos a Chapuri com Josenio Oliveira. Após sucesso na zona rural, Chapuri lança prefeitura na comunidade, na zona urbana. O objetivo do programa é beneficiar todos os bairros da cidade. Conta pra gente, Josenir, bom dia.
6: Olá, Damião, muito bom dia a você, bom dia amigo ouvinte do Gente Debate, bom dia também a Jéssica Parada. A prefeitura de Chapuri anunciou para esse ano a expansão de uma de suas políticas públicas de maior impacto recente. Após colher excelentes resultados e aprovação popular com a edição voltada aos seringais e comunidades agrícolas, o programa Prefeitura na Comunidade chegará de forma inédita também à zona urbana do município. O objetivo é transformar os bairros da cidade em verdadeiros polos de atendimento itinerante, levando a máquina pública para a porta da casa dos chapurienses. Embora o projeto preveja a oferta de serviços de diversas secretarias, como assistência social, emissão de documentos e infraestrutura, o grande destaque da versão urbana será a saúde pública. O foco principal da gestão, com o novo formato, é solucionar um dos problemas mais antigos da população local, a falta de médicos especialistas na cidade. Atualmente, para conseguir consultas com cardiologistas, oftalmologistas, ortopedistas e pediatras, por exemplo, muitos moradores precisam enfrentar a BR-317 em viagens de quase 190 quilômetros até a capital Rio Branco. O Prefeitura na Comunidade Zona Urbana funcionará em formato de mutirão. A cada edição, uma estrutura completa será montada em um bairro diferente, utilizando escolas, creches ou quadras poliesportivas como base de apoio. Durante os dias de ação, os moradores terão acesso a consultas especializadas com médicos de áreas com maior demanda reprimida no município e realizarão também diagnósticos e acompanhamentos. Serão feitos também exames de imagem laboratoriais com estruturas móveis que permitirão a realização de ultrassonografia e coletas de sangue no próprio local. Farmácia básica com a dispensação imediata de medicamentos receitados durante os atendimentos e serviços de cidadania com atualização do CAD único, cortes de cabelo, atividades de lazer para as crianças e atendimentos jurídicos. Para as famílias de Chapuri, a descentralização dos serviços representa a economia de tempo e dinheiro. A expectativa é que o programa zere as filas de espera por especialidades na rede municipal de saúde ao longo dos próximos meses. Com o início do projeto já previsto para o final deste mês, para o dia 30, a Prefeitura de Chapuri reforça seu compromisso de cuidar das pessoas, provando que o sucesso da zona rural pode ser adaptado e ampliado para atender as complexidades do ambiente urbano, garantindo que a saúde vá até onde o povo está. Um abraço a vocês do estúdio e a todos os nossos ouvintes de Chapuri. Josenio Oliveira para o Sistema Público de Comunicação do Acre.
15: Muito obrigado, Josenio Oliveira. Agora são 11 horas e 19 minutos. Governo do Acre entrega 90 diplomas e certificados para estudantes do Instituto Estadual de Educação Profissional e Tecnológico, em Rodrigues Alves. A Lígia Gomes vai trazer a informação.
7: Os formandos são do CEFLORA, centro responsável pela efetivação dos cursos do IEPTEC na região do Juruá. Formaram 35 alunos do curso técnico em administração, 22 no curso de qualificação profissional em auxiliar de laboratório de saúde e 37 em agente comunitário de saúde. Os estudantes do itinerário profissional são da Escola José de Souza Martins, localizada na comunidade Nova Sintra, zona rural do município. Representando a turma de técnico em administração, o formando Francisco Renan Costa fez o juramento na cerimônia e agradeceu pela oportunidade.
8: Agradeceu o IEPTEC por ter disponibilizado o curso para a nossa escola, que por meio desse curso abriu várias portas, ajudou muito no incentivo e no ensino para nossos alunos da nossa turma. Agradeci por tudo, pela formatura, que foi muito bonito, gostei muito.
7: Lígia Gomes para o Sistema Público de Comunicação do Acre.
9: E o governo inaugurou uma unidade do PROCON em Feijó. Essa ação vai ampliar não só a proteção aos consumidores, mas também facilitar para que cada um da população daquele município possa buscar ajuda junto ao órgão. E quem conferiu essa inauguração e vai trazer os detalhes para a gente é Ivan de Carvalho.
3: O Código de Defesa do Consumidor é uma ferramenta que ajuda a população desde a qualidade do produto ao preço que é praticado no mercado de um modo geral. Quarta-feira, o município de Feijó foi contemplado em parceria com a prefeitura da cidade. A presidente do PROCON Acre, Alana Albuquerque, fala da importância da existência do núcleo em mais um município da região do Vale do Purus.
10: A implantação do órgão é fruto do termo de cooperação firmado entre o Estado e a Prefeitura de Feijó, que prevê estruturação, capacitação dos servidores e realização de ações educativas e de fiscalização, além da integração do município ao Sistema Nacional de Defesa do Consumidor. Com a inauguração da unidade, a população de Feijó passa a contar com atendimento especializado para orientação, registro de reclamações, mediações de conflitos e ações de fiscalização, promovendo cada vez mais cidadania e acesso aos direitos dos consumidores previstos no Código de Defesa do Consumidor. Neste primeiro momento, o atendimento será realizado pelo PROCON Estadual de Feijó, vinculado à Divisão Regional do Tarauacá em Vira, sediado no município de Tarauacá, responsável por coordenar as ações de orientação e atendimento e fiscalização da região. Este momento histórico, ele coroa também a comemoração dos 26 anos de criação do Código de Defesa do Consumidor do PROCON no Estado do Acre e também representa os 7 anos de autarquização pela Lei 3.840 de 2019, a qual foi instituída na gestão do governador Gladys Cameli e da vice-governadora Maílson. O termo de cooperação assinado entre as instituições também estabelece o compromisso do município de Feijó em encaminhar à Câmara Municipal no prazo previsto no acordo do projeto de lei para a criação e municipalização do PROCON local, garantindo a estrutura administrativa própria e a integração oficial no Sistema Nacional de Defesa do Consumidor. Essa unidade ela passa a funcionar vinculada à Divisão Regional do Tarauacá em Vira, fortalecendo o atendimento regionalizado e levando essas orientações para toda a população. É dentro dessa missão que o PROCON tem trabalhado para estar cada vez mais presente da população mais próxima, vulnerável do nosso estado. É importante destacar que o PROCON estadual ele possui uma atuação da qual os municípios, aqueles que ainda não possuem PROCON municipal estruturado, necessitam dessa integração.
3: Para o Sistema Público de Comunicação, Ivan de Carvalho.
15: Agora são 11 horas e 24 minutos. Governo e Prefeitura alinham ações do programa Brasil Sem Fome no município de Cruzeiro do Sul. Quem traz detalhes é o repórter Ronaldo Duarte.
11: O governo do Acre, por meio da Secretaria de Assistência Social e Direitos Humanos e da Câmara Intersetorial de Segurança Alimentar e Nutricional, avançou nas ações de combate à fome em Cruzeiro do Sul durante a reunião realizada com representantes da Prefeitura Municipal. O encontro garantiu a permanência do município no Sistema Nacional de Segurança Alimentar e Nutricional e discutiu a formalização de parcerias para a implantação de hortas comunitárias e cozinhas solidárias, fortalecendo o atendimento às famílias em situação de vulnerabilidade social. Durante a reunião, a equipe técnica do governo apresentou o plano de trabalho e definiu metas para a adesão ao programa Brasil Sem Fome, iniciativa federal que reúne ações integradas nas áreas da assistência social, saúde, educação e segurança alimentar. Ronaldo Duarte, para o Sistema Público de Comunicação.
9: Uma outra parceria que promete dar muito certo é a parceria entre o governo do estado e a prefeitura de Tarauacá para fortalecer o acolhimento de idosos no lar do Novo Hamburgo. E a Roseli Falapa é quem vai trazer os detalhes.
12: O governo do Acre segue fortalecendo o cuidado com a população idosa no interior do estado. Nesta quarta-feira, a Secretaria de Estado de Assistência Social e Direitos Humanos realizou um alinhamento com a Prefeitura de Tarauacá para melhorar o atendimento no Lar Novo Hamburgo, instituição que acolhe idosos em situação de vulnerabilidade social. Atualmente, o Lar atende 29 idosos e vai receber apoio do Estado por meio de um convênio de R$500 mil, destinado ao custeio da equipe técnica, cuidadores e apoio operacional. Segundo o secretário João Paulo Silva, A governadora Maiúsa Assis já garantiu os recursos para fortalecer o acolhimento institucional e promover melhorias no espaço. A parceria também envolve a Secretaria Municipal de Assistência Social, a Saúde, a Defensoria Pública e o Conselho Estadual dos Direitos da Pessoa Idosa. Além disso, o município planeja construir um novo espaço para oferecer mais dignidade, conforto e qualidade de vida aos idosos acolhidos. O governo do Acre e a Prefeitura de Tarauacá seguem unidos pelo cuidado e respeito à pessoa idosa. Para o Sistema Público de Comunicação, Rosa Oliveira, de Tarauacá.
15: Agora são 11 horas e 26 minutos. Governo do Acre executa a Operação Tapa Buraco da C-407 em Manso Lima. Frank Lopes.
2: O governo do Acre, por meio do DERACRE, executa serviços de manutenção na C-407 em Manso Lima, no Vale do Juruá. As ações contam com parceria da Prefeitura de Manso Lima e atendem trechos da rodovia nas proximidades da comunidade Cesário e dos bairros Guarani, Centro e Colônia. A presidente do DERACRE, Sula Ximenes, destacou que os serviços buscam melhorar as condições de tráfego em um dos principais acessos do município. As equipes realizam tapa-buraco, retirada de borrachudo, serviços de terraplanagem e implantação de bueiros em PAD, polietileno de alta densidade, material utilizado na drenagem por oferecer maior resistência e durabilidade, contribuindo para o escoamento da água e preservação da pista. Os trabalhos integram o cronograma de manutenção das rodovias estaduais executado pelo governo do Acre no interior do estado, especialmente em áreas de maior circulação de veículos. Com informações da Agência de Notícias do Acre, Frank Lopes, para o Sistema Público de Comunicação.
15: Agora são 11 horas e 28 minutos. Essa parada tem boa notícia?
9: Tem excelente notícia, Damião. O governo decretou ponto facultativo no próximo dia 5 de junho e o funcionalismo público terá 4 dias de folga na próxima semana. Ângela Villanova traz excelente notícia pra gente.
13: O governo do Acre decretou ponto facultativo para sexta-feira, 5. A medida foi publicada no Diário Oficial do Estado e leva em consideração o calendário oficial de feriados e pontos facultativos de 2026, que estabelece a quinta-feira, 4, como ponto facultativo de Corpus Christi. A população deve ficar atenta ao funcionamento dos serviços públicos nos 2 dias. Os atendimentos considerados essenciais serão mantidos normalmente, garantindo assistência à população em áreas prioritárias. Na área da saúde e da segurança pública, permanecem em funcionamento as unidades de pronto atendimento, UPAs, o pronto-socorro de Rio Branco e as delegacias de polícia. Já as unidades da organização em centro de atendimento OCA e as secretarias de Estado estarão fechadas, com retomada do expediente normal na segunda-feira, dia 8. Ângela Villanova para o Sistema Público de Comunicação.
15: Aê, boa notícia, né? Quinta e sexta-feira. Quinta, feriado, né? Dia de Corpus Christi. Na sexta-feira, ponto facultativo, aí você tem o final de semana aí para poder decidir para onde você vai. Vai para a colônia? Vai viajar? Vai para o interior do estado? Você decide. Você tem quinta, sexta, sábado e domingo aí, né? Já que a governadora decretou ponto facultativo na sexta-feira. Caso seja solicitado o servidor público, você sabe, o ponto facultativo é facultativo. Se o seu chefe do seu setor, o seu secretário, o seu diretor ver a necessidade de você estar trabalhando na sua secretaria, aí você tem que estar pronta, viu, Jéssica, para poder atender, Daniel, né?
9: Desse jeito. É a tua chance de dar uma volta na bajola. Não é isso, meu amigo, é. Dog Jamaica convida.
15: Ah, é hora de dar uma volta na bajola, né?
9: É o momento.
15: Vamos faturar, então? Vamos ao intervalo comercial?
9: Vamos sim, mas antes disso, quero mandar um abraço aqui para o nosso ouvinte, Edinho Souza, lá da Vila do V, tá aqui ajudando a gente, falando, ó, tem um novo número aqui, vou estar mandando através desse número, mas que tá sempre ligado na nossa programação. Um abraço, Edinho, para você, para sua família e para todos os nossos ouvintes aí nos quatro cantos desse estado.
15: Muito bem, vamos ao intervalo comercial e na sequência tem Operação na Fronteira, prende quase 70 quilos de drogas ali vindas do Peru.
9: É verdade, Damião, ainda tem uma outra apreensão que foi feita, uma captura de um suspeito por roubo e também de estupro lá em Porto Walter. A gente vai trazer essas e outras informações no próximo bloco. Inclusive, não é, Damião? Temos um bate-papo com o delegado Alcino Júnior, que vai falar sobre as ações, né? Sobre um balanço sobre a operação que foi deflagrada pela Polícia Civil, a Operação Capturas.
15: Muito bem.
9: Não sai daí não, que a gente volta já já.
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0: 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E olha que interessante, o Acre conquistou o terceiro lugar na posição de eficiência da máquina pública do Brasil. Isso mostra que estamos cuidando bem do dinheiro público, modernizando os serviços e trabalhando com planejamento e responsabilidade. E para finalizar, quero convidar toda a população para a 30ª edição da Marcha para Jesus. Próximo dia 30, em Rio Branco, um momento de fé, união e esperança para as famílias acreanas, com a apresentação do cantor Thales Roberto. Seguimos trabalhando com compromisso, união e muito amor pelo nosso Acre.
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A partir deste momento, entra no ar o programa Voz da Libertação, órgão oficial das igrejas Pentecostal Deus e Amor, cuja sede mundial está situada na Avenida do Estado 4568, na Baixada Glicério, São Paulo, capital. E está na inteira responsabilidade da nossa irmã Irene Miranda. E aqui em Tarauacá, nossa igreja Pentecostal Deus e Amor está localizada na rua Floriano Peixoto, número 317, e está na responsabilidade do presbítero Leonardo Silva. E também temos a nossa igreja Deus e Amor ali na rua Capitão Hipólito, com o número 975, e está na inteira responsabilidade da mãe Rosimeire. E os cultos são a partir das 6h30 da tarde, mas 6 horas as nossas igrejas já estão de portas abertas. E nesta tarde, que tenho imenso prazer de cumprimentar os irmãos com a paz do Senhor Jesus, é a sua irmã em Cristo, cooperadora na série, na sonoplastia, nossa amiga Vitória, e na direção geral, nosso companheiro Albani Moraes.

E desde já, amado ouvinte, eu quero agradecer a você pela tua preciosa sintonia, você que neste momento está a nos escutar em qualquer ponto da cidade, que Deus possa abençoá-la, a tua vida, que o Senhor Jesus Cristo, Ele venha te conceder grandes bênçãos, venha te conceder grandes vitórias, porque tudo é possível para aqueles que têm fé. Então, se temos fé, se acreditamos, o Senhor Jesus Cristo, Ele opera um milagre, Ele opera maravilha na vida de todos aqueles que crê no Senhor.

0: presentes e os doces.
1: Eu quero já convidar os amados ouvintes, né? Hoje, quinta-feira, dia 28 de maio, está quase findando o mês de maio. Hoje, na sede, é o último dia da campanha Mulheres de Fé, né? Que foi feito três quinta-feiras, hoje é o encerramento desta campanha, com o título A Chama Não Vai Se Apagar, né? A cooperadora Rosângela, que vai estar pregando a palavra nesta noite ali na sede, fazendo o encerramento desta poderosa campanha. E convidando também os amados ouvintes, né, que estão em sintonia desta programação, que amanhã, sexta-feira, dá início uma poderosa campanha Meus Projetos nas Mãos de Deus, lá na sede, né, onde vai estar pregando a palavra do Senhor, o presbítero Leonardo, né, e vai estar três vasos orando por as revelações, né, o irmão Harife, a irmã Andréia e a pastora Tereza, que vai estar orando, né, pelas divinas revelações do Espírito Santo nessa campanha. Então, você queira fazer essa campanha, vá lá para receber do Senhor a bênção, receber do Senhor a sua vitória. Você é convidado especial para ali estar presente. O culto inicia-se às 6h30, mas 6 horas já estão de portas abertas, né? E também quero convidar você, amado ouvinte, você que mora aí próximo a Capitão Hipólito, os irmãos aí, né, do Triângulo, você da Invasão do Zequinha. Nesta noite também temos culto aí na congregação da Capitão Hipólito. Hoje também ali é o culto Mulheres de Fé, onde eu vou estar ali pregando a palavra nesta noite. E vou estar orando por todos vocês que ali vão comparecer. Deus tem uma bênção também para entregar para cada um de nós, você que precisa da ajuda do Senhor. Se vá lá acreditando, nós não podemos fazer nada por ti, mas o Deus que nós servimos, Ele pode solucionar o teu problema, as tuas causas, Ele pode estar te entregando a grande bênção, a grande vitória. E nesta tarde nós já vamos ouvir o belo hino, Minha Cura. É Rafael Santana que vai estar louvando este hino nessa tarde. E eu quero dedicar este louvor especialmente para minha avó Vitalina, ali no bairro do Acoab, meu sobrinho Eduardo, meu pai Gentil, que ali estão em sintonia do programa A Voz da Libertação. Vai também para Dona Douro, seu Tony, né? Seu Tony, ali no bairro da Acoab, que Deus possa abençoar a sua vida. Vai para todos os meus familiares, né? Meus irmãos, e para a minha cunhada ali no Maceió, que também está em sintonia desta programação. Quero dedicar para os irmãos, né, ali do América, os irmãos do Marona, do Pacujá, vocês aí do Sacado, os irmãos do Suíço, do Novo Destino, que Deus possa abençoar cada um de vocês. Os irmãos também que moram às margens do Rio Muru, né, os irmãos lá do Cardoso, do Vitória Velha, os irmãos ali do Conceição, vocês do Transoal. Que Deus possa abençoar a vida de todos que estão em sintonia desta programação. Ouça este louvor para o nosso elevo espiritual.

Nós ouvimos nessa tarde o belo hino Minha Cura, onde cantou Rafael Santana. É um louvor muito bonito, onde a nossa cura, quem pode nos dar é o Senhor Jesus. Mas para que nós venhamos ser curados, nós precisamos ter fé. Ser curado, a enfermidade que está na carne, mas a enfermidade da alma também, é o principal. Então, se nós temos fé, se nós acreditamos, o Senhor Jesus Cristo, Ele age ao nosso favor e Ele nos concede a bênção e a vitória, né? Anunciando que domingo agora é a Santa Ceia do Senhor Jesus, né? Domingo pela manhã vai ter Santa Ceia na sede e na congregação, né? A Santa Ceia na sede para os irmãos que congregam na sede, os irmãos que residem, né, nos seringais e nas congregações vão ser na sede, e os irmãos lá da congregação da Capitão Hipólito, que mora naquela localidade, congrega na Capitão Hipólito, vão cear lá também. 8 horas da manhã, domingo agora. E não esquecendo, né, que hoje é o encerramento da campanha A Chama Não Pode Se Apagar, onde vai estar a recuperadora Rosângela dando o encerramento dessa poderosa campanha no culto Mulheres de Fé. E você é convidada especial para ali estar, para receber do Senhor Jesus a grande bênção, a grande vitória.

não esquecendo, meus irmãos, que amanhã, sexta-feira, dá início a uma grande campanha ali na sede. Meus projetos nas mãos de Deus, onde o presbítero Leonardo Silva vai estar fazendo essa campanha de 3 dias e terá 3 vasos orando por revelação, né? O cooperador Harif, a cooperadora Andréia e também a cooperadora Tereza vão estar ali orando pelas revelações do Divino Espírito Santo ali. Você que precisa receber uma bênção de Deus, você vai lá, né? Vai orando lá, pedindo para que o Senhor, se for assim a vontade dele, venha revelar o profundo e escondido dos seus vasos. E vai lá entregar outros projetos nas mãos de Deus, para que o Senhor lhe venha abençoar a tua vida. Você também é o nosso convidado especial para estar conosco nesta noite na Capitão Hipólito. Hoje também lá é culto Mulheres de Fé. Você é o nosso convidado para estar lá. As irmãs, né? Não só as mulheres, mas os homens também são convidados para estar lá. Nesta noite eu vou estar ali pregando a palavra de Deus no culto Mulheres de Fé. E vou estar orando por todas as pessoas que ali estarão presentes. E assim for a vontade do Senhor, se Deus revelar, né, passarei os recados do Senhor também nesta noite. Então vá lá para que o Senhor lhe venha abençoar a tua vida. E nós já vamos ouvir nessa tarde mais um belo hino, Além das Tempestades, Caterine Magalhães, né? E este louvor quero dedicar para todas as irmãs do ciclo de oração, né, lá Maranata da Capitão Hipólito, e também para as irmãs aqui do ciclo de oração Mulheres de Fé da sede. Vai para todos os obreiros, todas as obreiras, tanto que congregam na congregação aqui da Capitão Hipólito como da sede, como os que congregam também aí nas margens do rio Tarauacá, rio Muru e também o rio Acurau. Que Deus possa abençoar a vida de cada um de vocês, né? Quero dedicar ao pastor Rosendo, também quero dedicar este louvor especialmente os irmãozinhos, né? Os irmãozinhos idosos, né? Que estão nos ouvindo. Para a irmã Lina, também este louvor vai especialmente para a irmã Deusuíde, para o irmão José Augusto, vai para a Helena, vai para todas as pessoas que estão em sintonia do programa Voz da Libertação, né? Ao pastor Leonardo, a irmã Tereza, vai para todos os irmãos que estão nos ouvindo no mercado municipal, os irmãozinhos que estão nos ouvindo em qualquer ponto da cidade. Que Deus possa abençoar a vida de todos vocês.

Nós ouvimos nesta tarde o belo louvor Além das Tempestades, né? Em meio às lutas, às provas, à tempestade que passamos, mas nós temos que confiar em Deus, porque Ele está no nosso barquinho, Ele está na nossa vida, e Ele que vai nos ajudar em todos os momentos da nossa vida, né? Deus, Ele não abandona nós. Jamais Ele vai nos deixar só em meio à tempestade, na enfermidade, na luta, na prova. Mas Ele está junto conosco, Ele passa junto conosco e Ele nos garante a grande vitória.

Nós vamos ouvir mais um belo hino, Uma Folha ao Vento. E este louvor eu quero dedicar especialmente para todas as pessoas que estão em sintonia do programa Voz da Libertação, em qualquer ponto da cidade, as pessoas que estão aí na penitenciária Moacir Prado, né, tanto na masculina, né, que a penitenciária feminina também, Deus possa abençoar a vida de vocês, né? É, vocês que estão a nos ouvir também nos seus comércios, que Deus possa conceder grande bênção, grande vitória, né? Os irmãos vão trabalhar, mas leva o seu radinho para ficar em sintonia, né, do programa Voz da Libertação, que Deus venha lhe conceder grandes bênçãos, grandes vitórias. Este louvor dedicado para todos vocês.

Nós ouvimos nessa tarde o belo hino Folha ao Vento. Assim como fala o louvor, o homem que não tem Deus, a mulher que não tem Deus na sua vida, é comparado como uma folha, né? Uma folha que ela está caída ao chão. Quando o vento vem, ele leva esta folha para todos os lugares, para qualquer lugar ele leva, não tem uma direção certa. Então, quando o homem não tem Deus na sua vida, ele não tem uma direção certa. Sabe, ele vive para um lado para o outro. É como se fosse uma folha mesmo, né? A folha está lá no chão, jogada. Ninguém dá valor, ninguém liga para aquela folha que está no chão. Mas o Senhor, Ele ama a tua vida, Ele quer mudar a tua história. O Senhor quer que você tome uma decisão com Ele de se entregar-se para o Senhor, para que Ele venha tomar providência na tua vida. Ele vinha te dar uma direção, para que você não fique de um lado para o outro, né? Como uma folha que o vento leva para todos os lugares, para todo lado. Mas com Deus, as coisas mudam na nossa vida. A situação do homem muda. Deus, Ele faz ali criar uma nova história para o homem, dar uma nova vida, uma nova chance para ele. Por quê? Porque agora ele vai conhecer Deus, vai conhecer a palavra do Senhor, vai saber que nós somos pecadores, que nós somos falhos, que nós precisamos estar preparado para a vinda do Senhor. Precisamos deixar tudo aquilo que desagrada a Deus, renunciar ao pecado. Não é fácil o homem, a mulher, fazer essa renúncia. Mas é um sacrifício que fazemos para renunciar ao pecado, aquilo que agrada a nossa carne, mas que entristece o Espírito Santo. Tem uma renúncia. Ah, não vou ser crente porque eu não consigo ser fiel, porque eu fumo, eu bebo. Quando eu deixar, eu vou. Não faça isso, porque o inimigo vai aprisionar e nunca a pessoa vai conseguir se libertar. A pessoa vá como está. E Deus, aos poucos, Ele vai trazendo uma libertação para a sua vida. Ele vai mudando a tua história. Conforme você vai dando lugar para o Senhor, Ele vai mudando a tua vida. Ele vai te mudando. Você vai conhecendo a verdade, vai conhecendo ali a palavra de Deus. E ali você vai deixando o pecado, vai deixando. Quando você pensar que não, você deixou aquilo que a tua carne desejava, que agradava a ela, que era o pecado das coisas do mundo. E você vai estar o quê? Fazendo as coisas à vontade de Deus. Que é arrumando a tua vida para ter um encontro verdadeiro com o Senhor. Vamos ouvir mais um belo hino, Sigo em Frente, André e Alexandre. E este louvor eu quero dedicar para todos os jovens, né? Para a mocidade, a expansão jovem aqui de Tarauacá, na sede, né? Todos os irmãos que estão em sintonia do programa Voz da Libertação. Para os irmãos também que nos escutam lá no Rio Envira, no Paraná do Ouro. Até para os irmãos aí do Juá, do Porto Tejo. Aonde está chegando o programa Voz da Libertação, este louvor dedicado para vocês, para os irmãos aí do Quixadá, para os irmãos aí do Jarinal, né, os irmãos lá do São Pedro, ali no Acurau, os irmãos lá do Salvador, também no Acurau, e do Tocantins 2, que é sacado no Acurau, que Deus possa também abençoar a vida de vocês de uma maneira poderosa e especial.

Nós ouvimos nessa tarde o belo hino Sigo em Frente, né? Onde cantou André e Alexandre este louvor. É muito bonito, né? Muito lindo. Sigo em frente. Então, com Jesus, nós seguimos em frente a nossa vida. Com Ele, Ele vai nos ajudando, Ele vai nos abençoando, vai solucionando para nós todas as coisas. E nós já vamos ouvir nesta tarde a palavra de Deus. É, nós já vamos fazemos leitura da palavra do Senhor nesta tarde. Você que queira acompanhar a leitura da palavra do Senhor Jesus, você vai abrir a tua Bíblia no livro de Atos, capítulo 3, do versículo 1 a seguir. Você vai meditar, né, juntamente comigo nesta palavra, aonde o Senhor Jesus Cristo, Ele quer falar com você nessa tarde. O Senhor Jesus também quer falar comigo através desta palavra. Porque o Senhor também, Ele fala conosco. Ele fala conosco, né? Nós que estamos levando a palavra de Deus, o Senhor, Ele fala também conosco. Primeiro com aquele que está levando a palavra do Senhor Jesus. E aí depois Ele vai falando com os irmãos. Então a palavra de Deus, ela fala para nós nessa tarde assim. E certo dia de tarde, Pedro e João estavam indo ao templo para a oração das 3 horas. E estava ali um homem que tinha nascido coxo. E todos os dias, ele era levado para um dos portões do templo, chamado Portão Formoso, a fim de pedir esmola às pessoas que entravam no pátio do templo. Quando o coxo viu Pedro e João entrando, pediu uma esmola. E eles olharam firmemente para ele e Pedro disse, olhe para nós. O homem olhou para eles esperando receber alguma coisa. Então Pedro disse, não tenho nenhum dinheiro, mas o que eu tenho eu lhe dou. Pelo poder do nome de Jesus Cristo de Nazaré, levante-se e ande. E em seguida Pedro pegou a mão direita do homem e o ajudou a se levantar. E no mesmo instante, os pés e os tornozelos dele ficaram firmes. Então ele deu um pulo, ficou de pé e começou a andar. Depois entrou no pátio do templo com eles, andando, pulando e agradecendo a Deus. E toda a multidão viu o homem pulando e louvando a Deus. E quando perceberam que aquele era um mendigo que ficava sentado perto do portão formoso do templo, ficaram admirados e espantados com o que havia acontecido. Então, amados, a palavra

A palavra de Deus, a palavra do Senhor Jesus, ela fala para nós nesta tarde que Pedro e João, ele estava ali naquele lugar e como eles sempre gostavam de orar às 3 horas da tarde, de buscar, né, se revestir da presença de Deus em oração, eles foram para o templo ali, orar a Deus, 3 horas da tarde. E eis que a palavra diz para nós aqui, que ali estava, na entrada daquele templo ali, sentado, um homem coxo, né? A Bíblia fala para nós aqui, que estava ali um homem coxo. Ele havia nascido coxo. E ele não tinha condições financeiras para poder comprar o seu alimento, o seu vestir, o seu calçar. Então aquele homem dependia da ajuda de outras pessoas. Então ele mendigava, né? Ele estava ali mendigando naquele lugar. Eu creio que ele tinha ali uma documentação, uma carta, algo escrito ali pelo governador daquela cidade ali, para que ele viesse poder pedir esmola, para poder se sustentar. Porque naquele tempo não tinha, né, o INSS que hoje tem, não tinha esses benefícios que hoje existe. Era mais difícil naquele tempo. Então, a única maneira, quando se não podia trabalhar, se a pessoa era deficiente, ele tinha que estar pedindo esmola. E alguém todos os dias colocava ele sentado ali à porta daquele templo. E a Bíblia diz que aquele templo era chamado ali Portão Formoso, porque a porta era muito bonita. Era muito linda. Sabe? Uma coisa bem inspirada que foi feita. E ele ficava ali. Por que que ele ficava ali? Porque ali entrava várias pessoas. Porque ali as pessoas iam adorar, e orar, e iam buscar a Deus. Então, se as pessoas iam para a presença de Deus, buscar o Senhor, também levariam ofertas, né? Levariam dízimos para ajudar lá. E ele ficava ali esperando que alguém o ajudasse. Então, quando ia entrando uma pessoa ali, ele pedia uma esmola para que viesse ajudar ele. E eu sei, irmãos, que não era fácil para aquele homem estar ali se humilhando para todas as pessoas, pedindo esmola. Quantas pessoas o criticavam, ou muitos o mangavam, muitos falavam, muitos sonegavam, não estava, às vezes tinha, não queria andar. Eu creio que não era todas as vezes que aquele homem voltava para casa com algum dinheiro, com a moeda. Mas ele todo dia estava ali à espera de ajuda financeira para poder conseguir algo para comprar sua comida, comprar o seu vestir. E ele estava ali. Então eu creio que ele não conhecia o poder de Deus, a glória do Senhor. Mas tudo acontece no tempo determinado por Deus. Chegou um momento que ele estava ali sentado à beira, né, aquela porta ali, ao lado de fora do templo ali, sentado. Eis que está vindo o Pedro, João estão vindo, né? Pedro e João, eles estão vindo para orar a Deus. E eis que aquele coxo, ele vê aqueles dois homens. Então ele pensa, eu vou pedir ajuda para eles, né? Talvez ele não tenha recebido nem uma moedinha naquele momento ali, a manhã todinha. Já era 3 horas da tarde e ele não tinha recebido nada. Ele queria algo financeiro, que era o dinheiro para comprar as coisas. Mas só que Pedro e João não tinham nada financeiro ali para oferecer àquele homem.
E a palavra de Deus diz que aquele coxo, ele ali, pediu a Pedro e a João uma esmola. Mas só que eles não tinham. E aí, Pedro falou para ele, né? Olhe para nós. E o homem levantou a cabeça e olhou para eles, na esperança de receber algo financeiro, de receber uma moeda ali, um dinheiro, né? Talvez as outras pessoas, quando ele pedia esmola, não davam atenção, nem falavam com ele. Muitos o xingavam. Mas ali ele achava que ele ia receber uma bênção financeira. Mas a bênção financeira, ela iria passar. Iria acabar, né? O dinheiro que ele ganhasse, ele iria comprar as coisas dele e acabou. Ou comprar um alimento, comeu, acabou-se. Mas o que Pedro e João tinham para dar para ele era além disso. Não ia se acabar. Não ia faltar na vida dele. Né? Que era a presença do Senhor, o poder de Deus. Então Pedro disse para ele: não tenho nenhum dinheiro, mas o que eu tenho, isto lhe dou. Pelo poder do nome de Jesus Cristo de Nazaré, levante-se e ande. Então Pedro disse para ele: olha, nós não temos dinheiros, nós não temos moeda, algo financeiro para lhe oferecer. Nós somos servos do Deus vivo, nós somos vasos escolhidos de Deus, que Ele escolheu para pregar a palavra dEle, para levar a sua mensagem. Mas que Ele também nos deu autoridade para intercedermos pelas pessoas. Então, o que nós temos, nós queremos compartilhar com você nesta tarde. Em nome de Jesus Cristo de Nazaré, levanta-se e ande. Com essa palavra que Pedro ordenou ali no nome de Jesus, Pedro pegou o homem pela sua mão direita e ajudou ele a ficar em pé. Coisa que aquele homem não conseguia ficar em pé reto, porque seus pés ali eram tortos, era o coxo, né? E a Bíblia diz que no mesmo instante, os seus tornozelos ali voltaram ao lugar, como de qualquer uma pessoa. Qualquer uma pessoa que tem os pés normal, porque o dele não era, o dele eram tortos os pés. Mas o Senhor, tudo Ele resolve, Ele age na hora certa, no momento certo. A Bíblia não descreve para nós quanto tempo que aquele homem estava ali, né, sendo um mendigo à beira daquele portão ali, pedindo esmola, se humilhando para aquelas pessoas. Mas ele só passou esse tempo todo ali porque ele não conhecia o Deus verdadeiro, até o momento que ele conheceu o Deus verdadeiro através de Pedro e João. Porque Deus usa os seus vasos para que também as pessoas sejam abençoadas, para que as palavras que saem também da sua boca, as profecias, para que também as palavras que a pessoa profetiza na vida dele ali, se cumpra também. Porque serve o Deus vivo, acredita no Senhor. Então a palavra do Senhor diz que ele acreditou naquele momento, na palavra que Pedro falou para ele. E ele teve fé naquele momento também. E ele ficou em pé. E ele foi curado, ele foi liberto daquele mal que estava sobre os seus pés. Então, os seus pés ali endireitou-se. Agora você imagina, ouvinte, a felicidade daquele homem em poder andar, pular, correr, coisa que antes ele não fazia. E agora, ele estava andando, pulando e glorificando a Deus. Olha só a alegria dele. Alegria foi maior do que se ele tivesse ganhado ali dinheiro. Se Pedro e João tivessem dado para ele dinheiro, o dinheiro iria acabar. Mas eles tinham algo melhor para dar para ele. No nome de Jesus, entregar a cura dele
e ele também ali receber a presença de Deus na sua vida e conhecer Jesus Cristo como seu Salvador. E a palavra de Deus disse que ele não pegou e saiu, não. Foi lá para sua família mostrar para ele que ele estava curado. A Bíblia diz que ele entrou para o templo junto com Pedro e João para adorar a Deus. Ele foi agradecer a Deus pelo milagre recebido. E quantas pessoas vão na igreja só à procura de bênçãos, de milagres. E quando recebe o seu milagre, a sua bênção nunca mais aparece. Não voltam mais para agradecer a Deus pelo aquele milagre que recebeu na sua vida. Quantas pessoas que recebem o seu milagre, eles não voltam para agradecer. Mas aquele coxo ali, ele foi, entrou no templo com João. Ele não estava com vergonha de quem fosse falar. Ele entrou no templo, a Bíblia diz, louvando, dando glórias a Deus, pulando de alegria pelo milagre recebido do Senhor. Através daqueles vasos, através dos dois discípulos que ali estavam, que ficaram para dar continuidade ao trabalho do Senhor na terra. E todos que viram aquele homem pulando, né? Eu creio que uns achavam ele parecido, mas parece com aquele mendigo que estava lá fora, que é coxo. Não pode ser ele, como é que esse homem está pulando? Não pode ser ele que ele estava coxo, não conseguia andar. Quando de repente eles olham melhor e vê que realmente era um mendigo que estava lá fora. Não estava lá dentro do templo, ele estava fora. Talvez tinha vergonha, né? Das pessoas poder barrar ele para entrar ali no templo. Ele ficava fora. Ou alguém nunca tinha convidado ele para entrar no templo, para ele conhecer o Deus verdadeiro, para adorar a Deus. Mas naquele dia, Deus chega na vida dele. Deus chega para trazer a cura, o milagre e a salvação para a vida dele também. E a palavra do Senhor diz que todas aquelas pessoas, eles ficaram admirados pelo milagre acontecido na vida daquele coxo. Assim também, amado ouvinte, Deus quer fazer na nossa vida, sabe? Deus quer ver a tua fé, o teu esforço também. Deus quer que nós venhamos acreditar no seu poder, que nós venhamos ter fé nele para que o milagre, a bênção aconteça na nossa vida. Eu não sei quanto tempo que você está orando, pedindo ao Senhor a bênção, a vitória, o teu milagre. Mas no momento certo, Deus vai entregar o milagre, a bênção, a vitória na tua vida. Só basta nós termos fé e acreditar no Senhor. Tudo é possível para aqueles que crêem. Quando o homem e a mulher tiveram um encontro verdadeiro com Deus, a situação da vida dele muda. O Senhor muda a história daquele homem. O Senhor muda a história daquela mulher. De coxo, sofreu muito. Mas o Senhor tirou ele daquele sofrimento. E ele foi agradecer a Deus pelo milagre que ele recebeu das mãos do Senhor. E quantas vezes você que está me ouvindo, Deus já não te curou? Deus já te libertou, libertou alguém da tua família, resolveu os problemas para você que estavam impossíveis. E por que você não agradecer a Deus? Por que você não testemunhou do milagre que você alcançou das mãos de Jesus para que o nome do Senhor fosse glorificado, as outras pessoas que vissem você contando um milagre, a fé deles aumenta. Como aquele coxo ali, ele entrou no templo correndo, adorando a Deus. E todas as pessoas viram aquilo e viram que era ele o homem que estava coxo há muitos anos à porta daquele templo. E naquele momento muitos passaram a acreditar no Senhor, a ter fé em Deus. Deus, ele quer te ajudar. Deus, ele quer interceder por você, entregar a tua bênção, entregar a tua vitória. Dá lugar para Deus. Não há nada impossível, irmãos, para que Deus não possa resolver para nós. Porque o poder e a autoridade está em suas mãos.
É só determinarmos a vitória, o Senhor vai ouvir a tua oração, o teu clamor. Deus quer fazer um milagre. Você pode não ser coxo, mas pode estar na alma. Pode ter uma enfermidade na carne. Pode ter uma enfermidade incurável. Mas Deus é quem traz a solução. O Senhor, Ele faz o impossível acontecer. Ainda que o médico tenha desenganado, mas o Senhor diz, não, quem dá a última palavra sou eu. Eu também sou o remédio. Foi o Senhor quem deu a sabedoria para o homem, para que se tornasse um médico, né? Para que se tornasse ali aquela pessoa para consultar os doentes. Ele é o Deus do impossível. E Ele fará também o impossível acontecer na tua vida. Glória a Jesus. Você guarda esta palavra no teu coração. Acredita que Deus, Ele vai te conceder assim a grande bênção. Deus, Ele vai te conceder assim o grande milagre. Glória a Jesus. Nós vamos orar a Deus nessa tarde. Você coloque sobre o teu rádio receptor uma peça de roupa, uma fotografia ou um copo com água. E nós vamos orar nessa tarde para que assim o Senhor, Ele venha te conceder a grande bênção, a vitória. Glória a Jesus. Maravilhoso Deus e Pai que está nos céus, em nome de teu Filho amado Jesus Cristo, eu quero, Pai, te agradecer por a oportunidade de estar mais uma vez em tua presença. E eu quero, Papai, me pedir perdão aos meus pecados cometidos diante da tua face. Eu só venho, meu Deus, visitar a chamada ouvinte que está nesse momento, Pai, orando juntamente comigo através, meu Pai, do programa Voz da Libertação. Que eu só venho levar até eles a bênção, a vitória, o livramento, a proteção divina. O Senhor venha curar os doentes, para os desenganados da medicina. O Senhor venha levar a paz, o amor, a união para esta família, para este lar. O Senhor venha resolver aquilo, Pai, que para eles são impossíveis. Jesus, venha abençoar, meu Pai, o culto nesta noite, Pai, na sede, na congregação. Venha usá-la para nossas vidas, meu Pai, para que o povo seja abençoado ali no teu nome. Deus, venha, Senhor Jesus Cristo, abençoar esta pessoa que está indo trabalhar, dar o livramento, daí a tua proteção. Essa pessoa que pôs sobre o seu rádio receptor, essa peça de roupa, este copo com água, essa fotografia, que eu soubia fazer um milagre, Deus, uma obra acontecer sobre esta vida. Seja, Pai, com cada um de nós. Venha abençoando cada um dos ouvintes, Pai, do programa Voz da Libertação. Vem visitando aquelas pessoas que estão ali no presídio, Pai. Que eu só venha salvar, libertar. Que eu só venha trazer uma mudança para a vida deles. Se eu venha curar aquelas pessoas que estão enfermas ali nos hospitais ou mesmo na UTI, meu Pai, dá mais uma chance e tem misericórdia, Senhor. Venha ser com cada um de nós, meu Deus, intercedendo pelos teus filhos, confirmando a tua bênção, Pai, a tua vitória nesta tarde. Em nome do Senhor Jesus Cristo, meu Pai, que o Senhor venha conceder na vida deles a grande bênção, a tua vitória. Em nome do Pai, do Filho e do Espírito Santo de Deus. Amém. Chegamos ao final de mais um programa Voz da Libertação. Quem esteve na apresentação do programa sou a irmã Cris, cooperadora Ana Célia, na sonoplastia, a nossa amiga Vitória, e na direção geral, nosso amigo Albani Moraes. E que todos os amados ouvintes fiquem na paz do Senhor Jesus.

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e o jugo será despedaçado por causa da unção que repousa, que paira sobre a igreja de Deus, no nome de Jesus.

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1: Olá, meus amigos do Acre. Eu sou a Maísa e estou aqui no Fala Governadora, esse momento de conversa direta com você. Quero começar trazendo uma boa notícia para os nossos servidores. Mais uma vez, antecipamos o pagamento. No dia 26, os aposentados e pensionistas. E a turma da ativa, no dia 28 de maio. E mais, neste mês, começamos o pagamento dos prêmios de valorização para quase 6 mil servidores. É reconhecimento a quem ajuda, é cuidar do nosso povo todos os dias. Nessa semana também fizemos um dos maiores investimentos da história recente da segurança pública do estado. Foram mais de 33 milhões de reais aplicados em novas viaturas, motocicletas, equipamentos, tecnologia e estrutura para as nossas forças de segurança. Entregamos ainda a nova central de logística e inauguramos um moderno centro de instrução avançada com o primeiro stand de tiro indoor da região norte. Na saúde, demos outro passo importante. Entregamos o aparelho PET-SCAN, um equipamento de alta tecnologia que recebeu um investimento de quase 19 milhões de reais. Agora, pacientes do SUS, principalmente os que fazem tratamento contra o câncer, poderão realizar exames de alta complexidade aqui mesmo no Acre, sem precisar viajar para outros estados. Também seguimos visitando nossas unidades de saúde para ouvir de perto pacientes e profissionais e melhorar cada vez mais o atendimento. E olha que interessante, o Acre conquistou o terceiro lugar na posição de eficiência da máquina pública do Brasil. Isso mostra que estamos cuidando bem do dinheiro público, modernizando os serviços e trabalhando com planejamento e responsabilidade. E para finalizar, quero convidar toda a população para a 30ª edição da Marcha para Jesus. Próximo dia 30, em Rio Branco, um momento de fé, união e esperança para as famílias acreanas, com a apresentação do cantor Thales Roberto. Seguimos trabalhando com compromisso, união e muito amor pelo nosso Acre.
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Ai, Zezinho, Zé do Pandeiro, tô ligado na difusora Criana. Um Certo Amor, Adelson Moura, né? Pois é, quero curtir na Cidade Nova. Tá todo mundo ligado. Muito obrigado, vocês aí da Cidade Nova também estão curtindo o nosso Tarde de Emoções. É o meu amigo Zé do Pandeiro que esteve aqui, né, há dias aí atrás, que na nosso programa Tarde de Emoções, quando eu estava ainda ali o nosso estúdio, no estúdio de gravação. Agora estamos no estúdio titular. Pois é, muito bonito, diga-se de passagem, né? Nova roupagem, já se preparando para quando a difusora passar a FM 104.5, um som cristalino e agradável como está agora. E é porque só está a mesa aqui, os microfones novos, né, profissionais na realidade. E vamos aí, porque a Leomar colocou de propósito: mesmo se o mundo acabar, o que é que vai acontecer? Rapaz, retrovisor com bonde do Arrocha. E a Marfisa pediu ponto G com Roberta Miranda. Meus amigos aí da MR Motos na Minas Gerais, eu já falei, hein? Você que anda com moto aí pifando no meio da rua, empurrando, né? Com problema mecânico, essa, leva lá com nossos amigos da MR Motos, ali na rua Rio de Janeiro, né? Já o Abrão Alabe. Um abraço para todos vocês aí. E o pastor já está preparando, porque daqui a pouco vem faturamento. Fran, querida, dá um mingau aí da dona Araci, calma, nós vamos tocar uma musiquinha e depois tá o pastor fatura. Um abraço, toca aí, pastor, por gentileza.

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Meus amigos, já estamos aí às 16h42 minutos no ar, que vamos encerrando aqui o programa Tarde de Emoções, agradecendo a todos vocês que nos prestigiaram. Amanhã, com a permissão do nosso querido Pai Eterno, aqui estaremos mais uma vez com o Tarde de Emoções. Vocês que participaram pelo telefone do pastor João de Silva, pelo meu telefone, e também pelo telefone da Rádio Difusora Criana, que é 6899255099, está sempre à sua disposição. Abraço do pastor, do Gilson, de toda da nossa equipe. Amanhã tem mais. Sexta-feira, amanhã, dia 29. Um beijo no coração de todos. Fiquem com Deus, que com Deus nós iremos.

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2: Olá, estamos chegando, 17 horas e 1 minuto. Muito boa tarde, eu sou Jonathan Costa e seja bem-vindo ao Conexão Acre. A partir de agora, compartilhamos com você as notícias do Sistema Público de Comunicação do Acre no seu fim de tarde. Comigo na bancada, a jornalista de todos os dias, Larissa Costa. Boa tarde, Larissa.
3: Boa tarde, Jonathan. Boa tarde, ouvintes. Durante uma hora, vamos deixar você muito bem informado com as principais notícias do nosso Acre, do Brasil e do mundo. Nós estamos ao vivo para todo o estado pelas rádios Aldeia FM e Difusora Acreana. E também ao vivo para o planeta pelos sites aldeiafm.ac.gov.br e difusora.ac.gov.br. Temos ainda o nosso WhatsApp, que é 99203-2962. Repetindo, 99203-2962. Aguardamos sua mensagem.
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2: É informar com excelência aqui no Conexão Acre. Hoje é quinta-feira, 28 de maio de 2026. E você confere nesta edição.
3: Estado entrega 635 títulos definitivos de propriedade para famílias de 13 bairros de Rio Branco.
2: O investimento da ação foi superior a R$325 mil.
3: Governadora Maiusa Assis participa da abertura da primeira etapa do Censo da Educação Básica 2026.
2: O Acre reduz desmatamento em 43,6%.
3: E ainda, PEC do fim da escala 6x1 chega ao Senado.
2: Presidente Lula discute combate ao crime organizado com presidenta do Suriname.
3: Taxa de desemprego ficou em 5,8% no trimestre encerrado em abril.
2: Receita Federal espera receber 44 milhões de declarações do imposto de renda até amanhã.
3: E Polícia Militar intensifica a operação Escola Segura e alcança quase 76 mil estudantes no Acre.
2: Governo decreta ponto facultativo em 5 de junho.
3: E os preparativos dos times acreanos para a penúltima rodada da fase de classificação da Série D de futebol masculino.
2: Essas e outras informações você acompanha agora no Conexão Acre.
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2: E a gente fala direto de trânsito às 17 horas e 3 minutos. Para você que está no trânsito da nossa capital, muito obrigado pela carona através do rádio do seu carro. E a gente já quer falar para você que está nas imediações do terminal urbano da cidade, precisamente na Avenida Ceará. Trânsito bastante intenso por essa região, tá bom? Como também na Avenida Brasil, rua em frente à Oca, no sentido da Floriano Peixoto. Floriano Peixoto aqui em frente à Rádio Difusora Acreana, trânsito também já bastante, posso dizer, dizer, um pouco nervoso neste momento. Afinal, horário de pico, horário de rush, necessário aí ter muita atenção e prudência no trânsito. Outro ponto que podemos estar destacando também é a Avenida Getúlio Vargas. Avenida Getúlio Vargas, desde a altura ali da Praça dos Juventus, tanto sentido bairro centro como centro bairro, trânsito bastante intenso naquela região, tá bom? Como também no cruzamento da Avenida Nações Unidas, pertinho do pronto-socorro da capital. Olha, você que está no trânsito, por favor, não deixe de utilizar o cinto de segurança. Afinal, o uso do cinto de segurança é obrigatório no Brasil, embora muitos condutores optem por ignorá-lo. Esse dispositivo de segurança é fundamental e eficaz, sendo obrigatório nos bancos da frente, também nos bancos traseiros. A infração em não utilizar o cinto de segurança é considerada grave e gera multa, além da perda de 5 pontos na Carteira Nacional de Habilitação do Condutor. Essa é a dica de trânsito, 17:05.
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3: Seguimos o Conexão Acre para conferir a previsão do tempo para sexta-feira. Em todo o estado, a previsão para sexta-feira também é de céu claro a parcialmente nublado, como tem sido esses últimos dias. Vamos conferir as temperaturas para amanhã. Na capital e municípios do Baixo Acre, a temperatura mínima deve ficar em torno de 22, com máxima de 32 graus. No Alto Acre, nos municípios de Assis Brasil, Brasileia, Pitaciolândia e Chapuri, as temperaturas variam entre mínima de 21 e máxima de 33 graus. No Vale do Juruá, em Sena Madureira, Manuel Urbano e Santa Rosa do Purus, a temperatura mínima deve ficar em torno de 22, com máxima de 31 graus.
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2: 17:06, e nós iniciamos o Conexão Acre desta quinta-feira com notícia internacional. Na verdade, a agenda do presidente Lula discute combate ao crime organizado com a presidenta do Suriname. Relações comerciais e políticas sociais do Brasil também são pautas. Vamos compreender melhor na reportagem de Sayonara Moreno, da Rádio Nacional.
5: O presidente Lula recebe nesta quinta-feira, no Palácio do Planalto, em Brasília, a presidenta do Suriname, Jennifer Simons. A visita oficial ocorre hoje e amanhã. 5 ministros do Suriname acompanham a presidenta. Parte da comitiva chegou antes a Brasília para adiantar negociações e preparar acordos que possam trazer resultados concretos durante a visita. Ao detalhar a agenda, a secretária de América Latina e Caribe do Itamaraty, embaixadora Gisela Padovan, explicou que os dois países querem melhorar as relações comerciais e também debater cooperação bilateral e regional no combate ao crime organizado.
6: Existe uma estratégia do Mercosul adotada ano passado de combate ao crime. Então, assim, existem vertentes bilaterais e regionais e a gente está trabalhando em todas elas. Então, a gente discute o tema, mas que é prioritário para o governo brasileiro, e esse é um tema que, se não for abordado pelos países conjuntamente, não resolveremos. É só ver o procurador paraguaio morto na Colômbia, o líder do PCC preso na Bolívia. O crime está regionalizado. A resposta tem que ser também.
5: A secretária de América Latina e Caribe do Brasil ainda mencionou o interesse da presidenta Jennifer Simons em conhecer programas sociais do governo brasileiro. A agenda voltada para essas políticas está prevista para esta sexta-feira.
6: Ela manifestou interesse específico. Então ela vai primeiro a um CRAS, a um Centro de Referência de Assistência Social, que é a porta de entrada para todos os programas sociais. Em seguida, a pedido dela, ela vai visitar um projeto habitacional do programa Minha Casa Minha Vida, que ela tem particular interesse em replicar o Suriname. E na parte da tarde, ela vai visitar a Embrapa Cerrado. Ela ali tem um grande laboratório de sementes, de aprimoramento genético. Tudo isso porque nós temos o maior programa de cooperação bilateral da América do Sul com o Suriname.
5: Nesta quinta, a agenda tem como foco temas de interesse comum, como energia, infraestrutura, comércio e investimentos, meio ambiente, combate a ilícitos transnacionais, defesa, assistência consular, cooperação humanitária e políticas sociais. De acordo com o Itamaraty, o encontro também vai ter espaço para assuntos regionais, como as ações da Organização do Tratado de Cooperação Amazônica, do Consenso de Brasília, da Organização dos Estados Americanos, da CELAC, Comunidade de Estados Latino-Americanos e Caribenhos, além do fortalecimento do multilateralismo e das Nações Unidas. Outro tema que deve ganhar destaque é a recente descoberta de hidrocarbonetos no Suriname, com exploração prevista para começar nos próximos anos. Isso abre perspectivas de maior conectividade viária, aumento nos fluxos de investimentos e diversificação das exportações e importações na avaliação do Itamaraty. O Suriname é um país aqui da América do Sul que faz fronteira com o Brasil, em grande parte com o Pará e em menor extensão com o Amapá. O encontro de hoje entre Lula e Jennifer Simmons celebra os 50 anos de relações diplomáticas entre Brasil e Suriname. Da Rádio Nacional em Brasília, Sayonara Moreno.
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3: Tesouro Nacional registra superávit de 25 bilhões em abril. Resultado das contas do governo superou expectativas. A reportagem é de Gabriel Brum, da Rádio Nacional.
7: As contas do governo fecharam abril com superávit de 25 bilhões de reais, anunciou o Tesouro Nacional nesta quinta-feira. Ele leva em consideração as contas do Tesouro, Banco Central e Previdência. Comparado com o mesmo mês do ano passado, o saldo foi superior em 7 bilhões de reais. O número superou a própria expectativa do governo, que imaginava um resultado positivo de 17 bilhões e 800 milhões de reais. De janeiro a abril, o acumulado fechou em mais de 8 bilhões de reais positivos, contra o superávit de 73 bilhões no mesmo período de 2025. Essa diferença grande aconteceu devido ao pagamento antecipado dos precatórios. A meta do governo para este ano é um superávit de 34 bilhões de reais. O secretário adjunto do Tesouro, Davi Ataide, afirmou que a arrecadação começou a sentir a alta de preços do petróleo causada pela guerra no Irã.
8: O conflito eclodiu em março e isso começa a ter efeito sobre a arrecadação de abril, né? Então você paga o royalty de abril referente ao que foi de fato produzido pelo campo de petróleo em março, né? Então você tem esse lag e o passamento especial também que é referente aos grandes campos de petróleo e pega a arrecadação deles de 3 meses também começou a pegar um pouquinho do efeito do aumento de preço em março.
7: A principal razão do resultado positivo foi o aumento da arrecadação, que cresceu mais que as despesas no mês passado. Destaque para imposto de renda de quem vive no exterior e sobre lucros com investimentos. Também houve ganhos com bom desempenho de vendas e serviços. No caso das despesas, pesou a entrada de mais beneficiários na Previdência e reajustes reais do salário mínimo e para servidores públicos. Da Rádio Nacional em Brasília, Gabriel Brum.
2: Olha, a taxa de desemprego ficou em 5,8% no trimestre encerrado em abril. No período, 6,3 milhões de pessoas procuraram trabalho sem sucesso. A reportagem é da Rádio Nacional, de Solimar Luz.
9: A taxa de desemprego no Brasil ficou em 5,8% no trimestre encerrado em abril. Isso significa que 6,3 milhões de pessoas procuraram trabalho sem sucesso no período, 471 mil a mais do que no trimestre encerrado em março. Já na comparação com o mesmo período de 2025, houve queda de 11,3%, o equivalente a 809 mil pessoas a menos em busca de trabalho. Apesar da perda de ocupação na comparação trimestral, o mercado de trabalho no Brasil segue com elevado nível de ocupação quando comparado com anos anteriores da série histórica, iniciada em 2012, segundo dados da PNAD Contínua Mensal, divulgados nesta quinta-feira pelo IBGE. O resultado pode ser explicado pelo retorno à busca por trabalho após o fim de vagas temporárias em parte das atividades da iniciativa privada e do serviço público, comenta a coordenadora de pesquisas por amostra de domicílios do IBGE, Adriana Beringui.
10: Tem uma influência importante de fevereiro e março, né, que tem, de fato, esse efeito, se é a virada então, de atividades que tem influência de momentos sazonais, como é o caso do comércio, os serviços prestados às famílias ali, que tem um aquecimento natural de fim de ano. Quando vira o ano, né, a gente tem um movimento de retração e também pela maior procura por trabalho.
9: O rendimento real habitual de todos os trabalhos ficou em R$ 3.732, mantendo estabilidade frente ao trimestre anterior e alta de 5,3% na comparação anual. Ainda conforme a pesquisa, houve redução de postos de trabalho no grupo Outros Serviços no trimestre pesquisado. Já os demais registraram estabilidade. Entre os empregados no setor privado, 39,3 milhões tinham carteira assinada. No setor público, o número de empregados chegou a 12,9 milhões. Da Rádio Nacional, no Rio de Janeiro, Solimar Luz.
3: IPEC do fim da escala 6x1 chega ao Senado. Entenda os próximos passos. Senadores podem propor mudanças no texto aprovado na Câmara. Reportagem de Priscila Mazenotti, da Rádio Nacional.
11: PEC que acaba com a jornada 6x1 aprovada na Câmara, agora é com o Senado. E o texto nem bem chegou e já tem senador querendo uma proposta de emenda à Constituição, permitindo horas ilimitadas de trabalho, para que a pessoa seja remunerada com base nas horas trabalhadas. O argumento é a liberdade de escolha para o trabalhador, justamente o que vai contra a PEC 6x1 aprovada nesta quarta-feira, que fala em qualidade de vida, tempo para família, saúde mental e produtividade. Puro desespero, diz o presidente da Comissão Especial da Câmara, deputado Alencar Santana, do PT. Isso porque o PL na Câmara, que chegou a defender uma transição de 10 anos e uma jornada de 52 horas, pouco antes da votação em plenário, apresentou um destaque para reduzir ainda mais o tempo de trabalho com a escala 4x3.
12: Uma falta de responsabilidade, porque tentaram melar novamente ao final nesse jogo de cena. E não sabe o que quer. Não sabe se são contra, não sabe se são a favor. São contra, mas tem medo de falar. Falam contra na tribuna, mas votam a favor. Acho que eles tiveram que se render à voz do povo, que o povo, mais de 70% aprova essa pauta e eles ficaram sem prumo ontem.
11: O presidente do Senado, Davi Alcolumbre, ainda não definiu o cronograma da PEC, mas a primeira etapa é a escolha do relator na Comissão de Constituição e Justiça. Já tem requerimento na casa pedindo a convocação de sessão temática para discutir os impactos econômicos e sociais da redução de jornada. E enquanto empresários fazem pressão para que Alcolumbre não paute a PEC este ano, continuam os apelos do governo, da base aliada, de sindicatos e de trabalhadores para que o texto seja aprovado rapidamente. Detalhe, duas coisas podem ocorrer se a PEC for alterada no Senado. Ou ela volta para a Câmara para a nova votação, o que atrasaria ainda mais a entrada em vigor das novas regras, ou ela é fatiada e a parte de consenso é promulgada. O impasse está justamente em definir o que é esse consenso. Com produção de Leandro Calisto, da Rádio Nacional em Brasília, Priscila Mazenotti.
2: Vamos de utilidade pública, às 17 horas e 17 minutos. Afinal, a Receita Federal espera receber 44 milhões de declarações do imposto de renda até amanhã. O prazo termina às 23 horas e 59 minutos desta sexta-feira. Depois, contribuinte paga multa. Ana Lúcia Caldas, da Rádio Nacional.
3: O contribuinte que deixou para a última hora a declaração do imposto de renda tem que correr. O prazo termina nesta sexta-feira. A Receita espera receber até as 23 horas e 59 minutos de amanhã mais de 44 milhões de declarações. Até agora, foram entregues pouco mais de 37 milhões e 300 mil declarações. Lembrando que quem perder o prazo vai estar sujeito à multa mínima de R$ 165
13: ou 20% do valor de imposto devido. A declaração pode ser feita pelo programa oficial instalado no computador, pela internet no portal ECAC da Receita Federal ou pelo aplicativo Meu Imposto de Renda para celulares e tablets. E o último dia para entrega é também o de pagamento da restituição para aquele contribuinte que entregou cedo a declaração e foi contemplado no primeiro lote da Receita. Neste lote, além dos grupos prioritários, está quem optou por receber a restituição por PIX. Da Rádio Nacional em Brasília, Ana Lúcia Caldas.
3: E serviço de notificação do governo chega a 100 milhões de pessoas. Caixa Postal gov.br é personalizada e avisa sobre serviços públicos. As informações também com Ana Lúcia Caldas, da Rádio Nacional.
13: A Caixa Postal gov.br alcançou a marca de 100 milhões de brasileiros recebendo notificações personalizadas sobre serviços públicos em maio. A ferramenta está disponível dentro da plataforma gov.br, permitindo o envio seguro e direcionado de notificações sobre benefícios, direitos e obrigações dos cidadãos. Pelo canal, os órgãos públicos enviam avisos personalizados relacionados diretamente a vida do cidadão, como informações sobre aprovação em concurso e sobre o Enem. Acesso a benefícios sociais como Bolsa Verde, vencimento do passaporte e cumprimento de obrigações como o alistamento militar. Desde o lançamento em fevereiro de 2025, mais de 200 milhões de alertas personalizados foram enviados por meio da Caixa Postal gov.br. Da Rádio Nacional em Brasília, Ana Lúcia Caldo.
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2: Olha, vamos com notícias direto de Tarauacá. Afinal, foi iniciado a implantação do protocolo Brasil Sem Fome e poderá receber cozinhas e hortas comunitárias. A reportagem é de Rose Oliveira.
15: O município de Tarauacá iniciou, nesta terça-feira, dia 26, a implantação do protocolo Brasil Sem Fome, uma estratégia nacional de combate à insegurança alimentar. A reunião aconteceu no CRAS e reuniu equipes da Prefeitura, do Governo do Estado e representantes das áreas de assistência social, saúde e planejamento. Tarauacá foi escolhida para essa primeira etapa por apresentar altos índices de vulnerabilidade alimentar. O objetivo do programa é identificar, acompanhar e ampliar o atendimento às famílias que mais precisam. Segundo o coordenador da Caizan, André Crespo, a integração entre os setores permitirá respostas mais eficientes no combate à fome. Já representantes do município destacaram que a adesão ao programa fortalece as políticas públicas e cria novas perspectivas para famílias em situação de vulnerabilidade. Durante a agenda, também foi apresentada a possibilidade de implantação de cozinhas comunitárias e hortas comunitárias em Tarauacá. O governo do estado poderá fornecer equipamentos de apoio financeiro de até R$150 mil para funcionamento das cozinhas por 6 meses. Outro avanço importante é a adesão do município ao Sistema Nacional de Segurança Alimentar e Nutricional, o SISAM, que vai permitir acesso a apoio técnico, diagnósticos e recursos federais voltados ao combate à fome. Os municípios terão agora 30 dias para formalizar a adesão ao programa e passarão a contar com acompanhamento técnico permanente para a elaboração de planos de ação e mapas de vulnerabilidade alimentar. De Tarauacá, Rosa Oliveira para o Sistema Público de Comunicação do Acre.
3: E governo inaugura unidade do PROCON em Feijó e amplia proteção aos consumidores no interior do estado. A reportagem é de Ivan de Carvalho.
16: O Código de Defesa do Consumidor é uma ferramenta que ajuda a população desde a qualidade do produto ao preço que é praticado no mercado de um modo geral. Quarta-feira, o município de Feijó foi contemplado em parceria com a prefeitura da cidade. A presidente do PROCON Acre, Alana Albuquerque, fala da importância da existência do núcleo em mais um município da região do Vale do Purus.
10: A implantação do órgão é fruto do termo de cooperação firmado entre o Estado e a Prefeitura de Feijó, que prevê estruturação, capacitação dos servidores e realização de ações educativas e de fiscalização, além da integração do município ao Sistema Nacional de Defesa do Consumidor. Com a inauguração da unidade, a população de Feijó passa a contar com atendimento especializado para orientação, registro de reclamações, mediações de conflitos e ações de fiscalização, promovendo cada vez mais cidadania e acesso aos direitos dos consumidores previstos no Código de Defesa do Consumidor. Neste primeiro momento, o atendimento será realizado pelo PROCON Estadual de Feijó, vinculado à Divisão Regional do Tarauacá em Vira, sediado no município de Tarauacá, responsável por coordenar as ações de orientação e atendimento e fiscalização da região. Este momento histórico, ele coroa também a comemoração dos 26 anos de criação do Código de Defesa do Consumidor do PROCON no Estado do Acre e também representa os 7 anos de autarquização pela Lei 3.840 de 2019, a qual foi instituída na gestão do governador Gladys Camelli e da vice-governadora Maílson. O termo de cooperação assinado entre as instituições também estabelece o compromisso do município de Feijó em encaminhar à Câmara Municipal, no prazo previsto no acordo, do projeto de lei para a criação e municipalização do PROCON local, garantindo a estrutura administrativa própria e a integração oficial no Sistema Nacional de Defesa do Consumidor. Essa unidade ela passa a funcionar vinculada à Divisão Regional do Tarauacá em Vira, fortalecendo o atendimento regionalizado e levando essas orientações para toda a população. Cada vez mais presente da população mais próxima, vulnerável do nosso estado. É importante destacar que o PROCON estadual, ele possui uma atuação da qual os municípios, aqueles que ainda não possuem PROCON municipal estruturado, necessitam dessa integração.
16: Para o Sistema Público de Comunicação, Ivan de Carvalho.
2: A gente fala agora de infraestrutura. Afinal, o governo do Acre executa a operação Tapa Buracos da C-407 em Mâncio Lima. Vamos conferir com Frank Lopes.
17: O governo do Acre, por meio do DERACRE, executa serviços de manutenção na C-407 em Mâncio Lima, no Vale do Juruá. As ações contam com parceria da Prefeitura de Mâncio Lima e atendem trechos da rodovia nas proximidades da comunidade Cesário e dos bairros Guarani, Centro e Colônia. A presidente do DERACRE, Sula Ximenes, destacou que os serviços buscam melhorar as condições de tráfego em um dos principais acessos do município. As equipes realizam tapa-buraco, retirada de borrachudo, serviços de terraplanagem e implantação de bueiros em PAD, polietileno de alta densidade, material utilizado na drenagem por oferecer maior resistência e durabilidade, contribuindo para o escoamento da água e preservação da pista. Os trabalhos integram o cronograma de manutenção das rodovias estaduais executado pelo governo do Acre no interior do estado, especialmente em áreas de maior circulação de veículos. Com informações da Agência de Notícias do Acre, Frank Lopes, para o Sistema Público de Comunicação.
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2: 17:27 e vamos agora passear um pouco pelo site da Agência de Notícias. Afinal, nós também vamos ficar por dentro de alguns destaques como esse, de que para fortalecer a atuação na gestão da política de assistência social no Acre, o Estado recebeu nesta quinta-feira 28 o evento FNAs pelo Brasil, promovido pelo Ministério do Desenvolvimento e Assistência Social, Família e Combate à Fome, o MDS, em parceria com o Governo do Estado, por meio da Secretaria de Estado de Assistência Social e Direitos Humanos. Trabalhadores do Sistema Único de Assistência Social, o SUAS, gestores municipais e estaduais, conselheiros e outros representantes marcaram presença.
3: Outro destaque é que, com o objetivo de fortalecer as políticas públicas para o setor e humanizar o atendimento aos adolescentes em medidas socioeducativas, o Governo do Estado, por meio do Instituto Socioeducativo, o ISE, realizou nesta quinta-feira, dia 28, a a inauguração da nova sede do Núcleo de Semiliberdade em Rio Branco, localizada no bairro Bosque, que foi acompanhada da entrega de eletrodomésticos e instrumentos musicais destinados a estruturar unidades de todo o Acre. O investimento global ultrapassa os R$ 764 mil, provenientes de recurso estadual e viabilizados pelo Orçamento da Criança e do Adolescente, o OCAD.
2: Outro destaque que nós encontramos acessando o site da Agência de Notícias é de que o governo do Acre, por meio da Secretaria de Estado de Educação e Cultura, realizou nesta quinta-feira o seminário A Inclusão do Estudante com TEA, entre os desafios do manejo e as possibilidades de aprendizagem. O lançamento de 2 e-books voltados à educação especial inclusiva. A iniciativa teve como objetivo promover discussões e reflexões sobre práticas de manejo pedagógico do transtorno do espectro autista, buscando aprimorar o atendimento realizado pelos profissionais da educação especial da rede estadual de ensino.
3: E essas e outras informações você confere na Agência de Notícias do Acre no link agência.ac.gov.br.
2: 17:30.
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3: Vamos para um breve intervalo e a seguir. Governadora Maílza Assis participa da abertura da primeira etapa do Censo da Educação Básica 2026.
2: E ainda falamos também da entrega de 635 títulos definitivos de propriedade para famílias de 13 bairros de Rio Branco. Voltamos já.
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20: Olá, meus amigos do Acre. Eu sou a Maílza e estou aqui no Fala Governadora, esse momento de conversa direta com você. Quero começar trazendo uma boa notícia para os nossos servidores. Mais uma vez, antecipamos o pagamento. No dia 26, os aposentados e pensionistas. E a turma da ativa, no dia 28 de maio. E mais, neste mês, começamos o pagamento dos prêmios de valorização para quase 6 mil servidores. É reconhecimento a quem ajuda, é cuidar do nosso povo todos os dias. Nessa semana também fizemos um dos maiores investimentos da história recente da segurança pública do estado. Foram mais de R$ 33 milhões aplicados em novas viaturas, motocicletas, equipamentos, tecnologia e estrutura para as nossas forças de segurança. Entregamos ainda a nova central de logística e inauguramos um moderno centro de instrução avançada com o primeiro estande de tiro indoor da região norte. Na saúde, temos outro passo importante. Entregamos o aparelho PET-SCAN, um equipamento de alta tecnologia que recebeu um investimento de quase R$ 19 milhões. Agora, pacientes do SUS, principalmente os que fazem tratamento contra o câncer, poderão realizar exames de alta complexidade aqui mesmo no Acre, sem precisar viajar para outros estados. Também seguimos visitando nossas unidades de saúde para ouvir de perto pacientes e profissionais e melhorar cada vez mais o atendimento. E olha que interessante, o Acre conquistou o 3º lugar na posição de eficiência da máquina pública do Brasil. Isso mostra que estamos cuidando bem do dinheiro público, modernizando os serviços e trabalhando com planejamento e responsabilidade. E para finalizar, quero convidar toda a população para a 30ª edição da Marcha para Jesus. Próximo dia 30, em Rio Branco, um momento de fé, união e esperança para as famílias acreanas, com a apresentação do cantor Thales Roberto. Seguimos trabalhando com compromisso, união e muito amor pelo nosso Acre.
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3: Estamos de volta com o segundo bloco do Conexão Acre. Governadora Maiusa Assis participa da abertura